a proibição de telefone nas escolas, e segundo o ECA Digital, que é a regulação digital mais eficiente. A proibição de telefone nas escolas, e segundo o ECA Digital, que é a regulação digital mais importante feita no mundo.

0: tráfico de drogas, tráfico de armas, crimes ambientais, enfim, todos aqueles delitos que nós pudermos fazer na investigação. No passado, retiramos mais de 10 bilhões de reais do crime organizado e agora, com essa nova iniciativa e essa parceria, não só do Brasil, mas de todos os países com a Interpol, vai ser possível ampliar essa capacidade operacional e alcançar patrimônios ocultos.
1: Ainda na entrevista que deu aos jornalistas, o presidente Lula destacou a relação do país com a China e voltou a reafirmar a soberania brasileira, inclusive em relação às eleições. Ao final da coletiva, o presidente Lula embarcou de volta ao Brasil. De Genebra, na Suíça, Luana Karen.
2: Mais água para 498 municípios que sofrem com o período de clima seco.
3: O governo do Brasil anunciou a instalação de quase 21 mil cisternas para garantir o abastecimento nos estados do semiárido.
2: A repórter Gabriela Noronha acompanhou esse anúncio e traz para a gente os detalhes. Boa noite, Gabriela.
4: Boa noite, Luciano, Mariana, boa noite a todos que nos ouvem na Voz do Brasil. Olha, foram assinados hoje as ordens de serviço que autorizam a instalação de cerca de 21 mil cisternas. Essas unidades vão beneficiar 498 municípios em 8 estados, que são Bahia, Ceará, Minas Gerais, Paraíba, Pernambuco, Piauí, Rio Grande do Norte e Sergipe. Para esta ação, estão sendo investidos mais de 250 milhões de reais. Segundo o governo, o objetivo é garantir a captação e armazenamento de água em períodos de estiagem, além de reduzir a dependência de soluções emergenciais no semiárido brasileiro, como o abastecimento por carros-pipa. As famílias beneficiadas foram selecionadas de acordo com critérios técnicos e sociais, priorizando populações em situação de maior vulnerabilidade, inscritas no cadastro único, famílias chefiadas por mulheres, comunidades quilombolas e pessoas com deficiência. De acordo com o ministro da Saúde, Alexandre Padilha, a iniciativa marca um avanço importante na política de segurança hídrica no país.
5: Com acesso à água de qualidade, de forma permanente, com estruturas resilientes, com tecnologias adaptadas à realidade local, mecanismos que garantam formas resilientes para enfrentar de forma transitória situações das tragédias climáticas ou da seca ou das enchentes, né, são fundamentais.
4: E olha, desde 2023, o governo do Brasil já entregou mais de 121 mil unidades de cisternas por meio do programa Cisternas. A maioria das distribuições se concentra nos estados do semiárido do Brasil, mas o programa também beneficia comunidades na região amazônica, assim como em localidades de Mato Grosso do Sul, Goiás e Rio Grande do Sul, e utilizando aí tecnologias que se adequam às particularidades dessas regiões. As cisternas implementadas pelo programa têm uma capacidade que varia de 16 mil a 52 mil litros de água, o que possibilita o armazenamento seguro durante as secas. Mariana, Luciano.
3: Obrigada, Gabriela Noronha, pelas informações ao vivo na Voz do Brasil.
2: E outra forma de garantir segurança hídrica para a população mais vulnerável é por meio da tarifa social de água e esgoto.
3: O benefício já chegou a 1.905 municípios, onde vivem mais de 156 milhões de brasileiros.
2: E a Agência Nacional de Águas e Saneamento Básico, ANA, alerta que o prazo para a implantação ou implementação da tarifa se encerra em dezembro deste ano.
3: A tarifa social foi criada por lei em 2024.
6: A tarifa social de água e esgoto chegou em municípios onde vivem mais de 156 milhões de brasileiros. O benefício garante desconto de pelo menos 50% na conta de água e esgoto para famílias de baixa renda inscritas no Cadastro Único ou que tenham integrantes que recebem o benefício de prestação continuada, o BPC. A implementação ocorre em diferentes etapas, como a coleta de dados do Cadastro Único e do BPC, ajustes de equilíbrio econômico ou financeiro dos contratos e a conclusão do benefício pelos prestadores de serviço. A meta é que a tarifa social esteja implementada em todo o país até dezembro, explica Silvano Silvério, superintendente de regulação de saneamento básico da ANA.
7: A partir de dezembro de 2026, já não estará cumprindo a lei aqueles municípios que não tiverem a tarifa social instituída, né? Isso é muito importante, então é preciso correr com esse processo de obter as informações do Cadastro Único, do BPC, fazer os estudos em reequilíbrio econômico financeiro e implementar a tarifa até dezembro de 2026, que é o limite dado pela lei.
6: A tarifa social de água e esgoto foi criada por lei em 2024 e busca ampliar o acesso à população de baixa renda a um serviço essencial, com a concessão automática do desconto a partir das informações do Cadastro Único e do BPC. Reportagem Pablo Mundim.

0: facilitar o acesso aos serviços de saúde e humanizar os atendimentos, o governo do Brasil já entregou mais de 3.300 veículos para transportar a população que mora a mais de 50 quilômetros de distância dos grandes centros urbanos.
1: São vans, micro-ônibus e ambulâncias adquiridos com um investimento de R$1,4 bilhão.
0: A medida faz parte do programa Agora Tem Especialistas.
2: Foram entregues 3.300 veículos, entre vans, micro-ônibus e ambulâncias. Muitos desses veículos vão atender pacientes que moram longe e precisam percorrer mais de 50 quilômetros de distância para passar por uma consulta, fazer exames, cirurgias ou tratamentos especializados pelo SUS. Dos 3.300 veículos adquiridos, 1.824 serão entregues diretamente às prefeituras para uso em várias finalidades. Os outros 1.476 vão ser direcionados ao transporte de pacientes de radioterapia e hemodiálise. É o que explica o secretário de Atenção Especializada à Saúde, Mozart Salles.
3: Todo brasileira e brasileiro acima de 50 quilômetros de um serviço de hemodiálise e de radioterapia terá direito a usar o transporte sanitário e numa situação delicada, no caso da radioterapia, até utilizando aí as ambulâncias tipo A.
2: A ação faz parte do programa Agora Tem Especialistas, Caminhos da Saúde. O investimento é de R$1,4 bilhão na compra dos veículos. Mozart Salles, do Ministério da Saúde, destaca que a ideia é reduzir problemas de transporte e democratizar o acesso à rede pública de saúde.
3: O programa, ele é uma iniciativa extremamente importante para a democratização, humanização do acesso e qualificação desse acesso. Alguns equipamentos e estruturas, elas são agrupadas em determinadas regiões e cidades. E ao agrupar, você acaba gerando um problema e uma necessidade, que é o deslocamento dos pacientes das cidades menores para os centros maiores.
2: Além do aumento do atendimento especializado e a oferta de transporte, o programa Agora Tem Especialistas prevê mais atendimentos em exames e cirurgias. Reportagem, Márcia Fernandes.
1: Em 2027, tem Copa do Mundo Feminina da FIFA na América do Sul e o Brasil se prepara para sediar a competição pela primeira vez.
0: Durante participação no programa Bom Dia Ministro, transmitido pela empresa Brasil de Comunicação, o ministro do Esporte, Paulo Henrique Cordeiro, ressaltou que o maior impacto do evento será a inclusão.
1: O ministro destacou que a prioridade do governo é trazer o futebol feminino para um patamar de igualdade em relação ao masculino e garantir a permanência de meninas e mulheres no esporte.
4: Pode ter certeza que o maior legado que nós vamos ter dessa Copa não é um legado de infraestrutura física, é uma mudança de como encara o futebol masculino e feminino, de incluir mais meninas e jovens com essa concepção de gênero, fazendo com que o futebol mude e traga as mulheres e traga as meninas para essa prática desportiva. E essa é a nossa principal ideia, fazer com que as mulheres possam efetivamente estar no futebol.
0: O ministro Paulo Henrique Cordeiro falou também dos esforços do governo na ampliação da lei de incentivo ao esporte.
1: A medida, criada em 2006, se tornou permanente no final do ano passado.
0: Na entrevista, o ministro do Esporte ressaltou os avanços a partir da mudança e fez um balanço dos investimentos.
4: Na nossa lei de incentivo ao esporte, nós ultrapassamos no ano passado mais de R$1 bilhão investidos. Nós somos um país de dimensão continental, obviamente com carências mil. A lei de incentivo ao esporte precisa efetivamente ampliar o seu alcance para que nós possamos levar políticas públicas de esporte, tanto em infraestrutura, na construção de novos equipamentos, quanto na recuperação de equipamentos já existentes e também de projetos de esporte com qualidade para a nossa população.
1: E o governo do Brasil está apertando o cerco contra ações maliciosas de sites de apostas online, as chamadas bets.
0: Um acordo assinado pelos Ministérios da Fazenda e da Justiça e Segurança Pública vai combater os chamados padrões manipulativos.
1: São recursos visuais usados para induzir usuários a gastarem sem consciência dos riscos.
0: A ação prevê fiscalização de propagandas abusivas e estudos sobre os perigos do vício em jogos digitais.
2: A Secretaria de Prêmios e Apostas do Ministério da Fazenda e a Secretaria Nacional de Direitos Digitais do Ministério da Justiça e Segurança Pública assinaram um acordo de cooperação técnica para aumentar a proteção dos consumidores em relação aos jogos de aposta online. Segundo o governo, o objetivo do acordo é desenvolver ações para identificar e combater os chamados padrões manipulativos, recursos utilizados pelas plataformas digitais que podem influenciar indevidamente o comportamento dos usuários e comprometer a tomada de decisões conscientes. Os Ministérios da Fazenda e da Justiça vão atuar em conjunto para compartilhar informações e experiências que possam contribuir para o fortalecimento da regulação e da fiscalização do setor. A cooperação também prevê análises sobre publicidade responsável, transparência das plataformas, mecanismos de proteção aos consumidores e classificação de riscos associados ao uso de jogos e apostas. Priscila Machado, para a Voz do Brasil.
1: O novo Desenrola Brasil chega à marca de 10 milhões e 300 mil reais em operações de crédito com o uso do FGTS.
0: A utilização dos recursos do Fundo de Garantia por Tempo de Serviço foi registrada pelo Ministério do Trabalho e Emprego em mais de 17 mil renegociações de dívidas no âmbito do programa.
5: O uso do FGTS como garantia para a renegociação de dívidas no programa Desenrola Brasil movimentou 10 milhões e 300 mil reais em operações até junho. Ao todo, foram registradas 17.085 operações de crédito, com valor médio de R$ 604,73 por trabalhador. Os dados foram apresentados pelo Ministério do Trabalho e Emprego nesta terça-feira, durante reunião do Conselho Curador do FGTS. O levantamento também aponta maior participação das mulheres na utilização da modalidade. 55% dos contratos foram firmados por trabalhadoras, enquanto os homens representam 45% das operações realizadas. Em relação à distribuição regional, o Sudeste concentra a maior parcela das operações, com 50% do total. Em seguida, aparecem o Nordeste, Sul, Centro-Oeste e Norte. Thaisa Vitória, para a Voz do Brasil.
1: Grandes propriedades rurais na Amazônia estão recebendo orientações do IBAMA para tentar evitar incêndios florestais.
0: A medida faz parte da Operação Apoena, que começou este mês.
6: Donos de grandes propriedades rurais na Amazônia Legal estão recebendo um aviso do IBAMA. Ou adotam medidas contra o fogo agora, ou serão punidos. É a estratégia da Operação Apoena, que começou este mês para tentar se antecipar aos incêndios florestais. O Instituto notificou fazendas no Pará, Mato Grosso, Amazonas, Rondônia, Acre, Maranhão e Roraima, que têm maior risco de queimadas. Jair Schmidt, presidente e substituto do IBAMA, explica as principais orientações.
7: A primeira delas é que, em hipótese alguma, utilize e faça qualquer uso do fogo na vegetação sem a devida autorização de queima controlada do órgão ambiental competente. O segundo alerta, em caso de qualquer ocorrência de incêndio, que ele imediatamente comunique aos órgãos de controle, aos órgãos de combate, né, para estabelecer as medidas de resposta.
6: Os donos de terras também são obrigados a limpar o material combustível e a vegetação seca, além de criar aceiros para segurar as chamas. As ações tentam diminuir os impactos do Super El Niño, que pode agravar a seca na região este ano. E o governo já destinou mais recursos para fortalecer o combate aos incêndios florestais. Na última segunda-feira, foi autorizado um crédito extraordinário de R$ 337.500.000 para o Ministério do Meio Ambiente e Mudança do Clima. Recurso que vai permitir medidas como compra de equipamentos, pagamento de diárias de equipes e aluguel de aeronaves. Jair Schmidt, do IBAMA, comenta outras ações para o período da seca.
7: Nós estamos também com um número recorde de contratação de brigadistas. O governo federal deve contratar esse ano aí mais de 4.400 brigadistas. O IBAMA ele tem uma previsão aí, de dispor aí de até 19 aeronaves. Nós estamos mobilizando mais de 400 veículos especializados voltados ao combate ao incêndio florestal.
6: Quem descumprir as notificações do IBAMA ou for flagrado queimando a vegetação sem autorização será multado e poderá ter a propriedade embargada. Reportagem Luciana Colares de Holanda.
1: O Brasil passa a contar com a rede de proteção aos direitos da pessoa idosa.
0: A iniciativa vai assegurar direitos com base nos princípios da equidade, da não discriminação e do respeito à diversidade.
8: Foi instituída pelo governo federal a Rede Nacional de Proteção e Defesa dos Direitos Humanos das Pessoas Idosas. A iniciativa visa promover a articulação entre os estados e a cooperação entre os órgãos e entidades públicas na garantia, promoção e proteção dos direitos humanos das pessoas idosas. Órgãos e entidades da administração pública podem aderir à Rede Nacional de Proteção e Defesa dos Direitos Humanos das Pessoas Idosas. A adesão será voluntária. A rede tem como atribuições recomendar a realização de diagnósticos sobre o

0: envelhecimento populacional e os direitos humanos, propor estratégias para acompanhar o acesso das pessoas idosas às políticas setoriais e fortalecer os fóruns, movimentos e entidades com atuação na defesa dos direitos das pessoas idosas e na participação social. A coordenação geral será feita pelo Ministério dos Direitos Humanos e da Cidadania, junto com o Conselho Nacional dos Direitos da Pessoa Idosa. Daniele Popov para a Voz do Brasil.
1: Mais arte e música nas salas de aula de todo o país.
2: Um estudo divulgado essa semana mostrou que o uso de materiais dessas disciplinas em escolas públicas aumentou quase 10% desde 2019.
1: O que trouxe ganhos para o desempenho dos alunos dessas instituições e para sua trajetória escolar.
3: Uma pesquisa inédita realizada pelo Instituto Itaú, em parceria com os Ministérios da Cultura e da Educação, mostrou que o uso de materiais de arte e música nas escolas públicas aumentou, alcançando 45% das instituições em 2024. Em 2019, o índice era quase 10% menor, segundo dados do Censo Escolar. Essa ampliação está associada a melhores notas em língua portuguesa e matemática, entre outros benefícios. É o que explica Eduardo Saron, presidente da Fundação Itaú.
4: Quando a educação se junta com cultura, a gente vai mais longe. A gente cria pertencimento, a gente impacta a trajetória escolar desse jovem. Então a ideia é que esses estudos possam oferecer ainda mais elementos para fortalecer a escola de tempo integral. Com mais matemática, mais língua portuguesa, mais ciência, mas com mais arte, mais cultura, mais esporte.
3: O estudo aponta ainda outros reflexos na trajetória escolar. O uso dos materiais pedagógicos está associado a taxas de reprovação e de abandono ligeiramente mais baixas, além de menores índices de distorção idade-série. O estado de São Paulo lidera em volume absoluto, passando de 7.140 escolas com materiais de artes e música em uso em 2019 para 8.681 em 2024. Para a ministra da Cultura, Margareth Menezes, aumentar a presença da arte e da música em sala de aula é investir na formação do ser humano como um todo.
5: Então isso é um ativo importantíssimo que a gente tem que mudar a nossa maneira de perceber, qualificar esses talentos. Porque quando a gente qualifica o talento através da cultura e da arte, não é só pela cultura e a arte que ela é aproveitada. Ela se expande para qualquer outra direção das suas profissões. Então é a qualificação do ser humano.
3: Para garantir a sustentabilidade das ações, o estudo apresenta algumas recomendações, como planejamentos conjuntos entre as pastas da cultura e da educação, destinação de recursos públicos para investimentos em salas multiuso e na contratação de profissionais, e integração de práticas artísticas e culturais no currículo de tempo integral. Reportagem Natália Kozlik.
2: E essas foram as notícias do Governo do Brasil.
1: Fique agora com o Minuto do TCU e em seguida as notícias do Poder Judiciário e do Congresso Nacional. Boa noite.
2: Boa noite para você, até amanhã.
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8: O Tribunal de Contas da União fez auditoria para avaliar o desenvolvimento do transporte hidroviário no Brasil, que utiliza rios e canais para movimentar cargas por embarcações. A fiscalização apontou que o país possui uma extensa rede com potencial para navegação, mas ainda aproveita pouco a estrutura. Hoje, a maior parte das mercadorias é transportada por rodovias. Na avaliação do TCU, o transporte hidroviário pode reduzir custos, aumentar a eficiência logística e diminuir impactos ambientais. A auditoria identificou problemas como falhas de planejamento, falta de coordenação entre órgãos públicos e dificuldades na execução de investimentos para o setor. Também foram apontadas falhas para definir prioridades e acompanhar projetos. O tribunal fez recomendações para melhorar a gestão. 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
9: STF decide manter até 30 de junho de 2027 a aplicação dos critérios de repartição dos recursos do Fundo de Participação dos Estados e do Distrito Federal.
10: STJ mantém ações penais contra engenheiros da Vale e de empresa alemã por rompimento da barragem Brumadinho.
9: TSE e partidos políticos firmam acordo pela integridade das eleições 2026.
10: Boa noite, eu sou Marcela Luiza.
9: Eu sou Walter Lima.
10: Supremo Tribunal Federal decide manter até 30 de junho de 2027 a aplicação dos critérios de repartição dos recursos do Fundo de Participação dos Estados e do DF.
9: O prazo foi fixado como improrrogável. Marcelo Della Libera.
11: O Fundo de Participação dos Estados e do Distrito Federal é uma transferência de dinheiro do governo federal para os entes da federação. A Constituição determina que os recursos sejam distribuídos com o objetivo de reduzir desigualdades regionais. Por isso, a regra de rateio considera fatores como população e renda. Uma ação do Estado de Alagoas questionava a lei que define os critérios de repartição dos recursos do fundo. Em 2023, o Supremo declarou inconstitucionais trechos dessa norma, mas manteve as regras em vigor até 31 de dezembro de 2025, para dar tempo ao Congresso de aprovar uma nova lei. Como o Legislativo não editou a nova regra, o presidente do STF, ministro Edson Fachin, prorrogou a validade dos critérios até 1º de março. A decisão foi referendada pelo plenário. Depois, em março, Carmen Lúcia prorrogou novamente a aplicação das regras por 90 dias. O prazo terminou sem que houvesse nova legislação. Por isso, a ministra decidiu conceder mais 30 dias e enviar o tema ao plenário. O colegiado, então, decidiu prorrogar até 30 de junho de 2027 a aplicação dos atuais critérios de repartição dos recursos do Fundo de Participação dos Estados e do Distrito Federal. O prazo foi fixado como improrrogável.
10: STJ mantém ações penais contra engenheiros da Vale e de empresa alemã por rompimento da barragem da mina do Córrego do Feijão, em Brumadinho, Minas Gerais.
9: No desastre, 272 pessoas morreram. Fátima Uchoa.
12: Pela acusação, três profissionais da TUVSUD teriam participado da emissão de declarações de estabilidade da barragem, mesmo com indícios de comprometimento da segurança. Já um engenheiro da Vale é acusado em relação à gestão dos riscos da estrutura, como a obtenção de declarações de estabilidade supostamente irregulares e a não adoção de medidas de emergência. O relator na sexta turma do STJ, ministro Sebastião Rei Júnior, observou que o habeas corpus para o trancamento de ação penal só é concedido quando não há justa causa ou quando fica evidente que o acusado não participou do delito, mas não se justifica se exige exame técnico aprofundado dos fatos, como nesse caso.
10: TSE e partidos políticos firmam acordo pela integridade das eleições 2026.
9: Dos 30 partidos registrados no Brasil, 26 aderiram à iniciativa. Fábio Ruas.
13: O acordo foi firmado entre o presidente do TSE, ministro Cássio Nunes Marques, e representantes dos partidos. O documento reforça compromissos para as eleições de outubro, entre eles o combate à desinformação. O acordo também destaca a importância dos partidos na fiscalização e nas auditorias do sistema eletrônico de votação, além da promoção da acessibilidade e do enfrentamento à violência política, especialmente contra as mulheres.
10: Indígenas de Oiapoque, no extremo norte do Amapá, começaram a ser atendidos hoje na itinerância Cidadania Aqui com Você.
9: Até 2.000 pessoas devem receber suporte jurídico gratuito nestes dois primeiros dias. Rafael Silva.
14: O mutirão está concentrado na aldeia Manga, cerca de 22 quilômetros de Oiapoque. Indígenas de diversas aldeias da região chegaram cedo para receber suporte jurídico nas áreas trabalhista, previdenciária, de saúde, social, entre outros. Mais de 150 profissionais de diversos órgãos se juntam ao mutirão organizado pela Justiça do Trabalho. A proposta é concentrar em um único local e de graça serviços que normalmente exigiriam viagens longas e custos elevados para os moradores da região. No sábado e domingo, a itinerância vai atender indígenas da aldeia Espírito Santo.
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10: Uma boa noite.
9: E até amanhã.
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16: Eu sou Paula Groba.
17: E eu sou Humberto Pinheiro.
16: E estes são os destaques de hoje do Jornal do Senado, que começa agora.
17: Aprovada a inclusão de educação política e cidadania nas escolas.
16: PEC da aposentadoria especial de agentes de saúde e de endemias pode ir ao plenário na próxima semana.
17: Segue para a sanção Banco Nacional de Boas Práticas contra a Violência à Mulher.
18: Boa noite.
19: Boa noite.
18: Como funcionam os três poderes? Qual é o papel do cidadão na democracia? E de que forma as decisões políticas impactam o dia a dia da população? Questões como essas poderão ganhar mais espaço nas salas de aula.
20: Seguiu para a sanção presidencial o projeto que torna obrigatório o ensino de educação política e direitos da cidadania nas escolas brasileiras. A proposta busca ampliar o conhecimento dos estudantes sobre as instituições do país e fortalecer a participação do cidadão. Repórter Douglas Castilho.
21: O conteúdo não será incluído como disciplina, mas estará inserido no contexto do ensino da realidade social e política, que já é obrigatório e será ministrado como tema multidisciplinar e transversal, perpassando diversas matérias. O senador Jordano, do Podemos de São Paulo, se manifestou a favor da iniciativa.
22: As pessoas saberem o que é um vereador, o que é um deputado estadual, do que é um deputado federal, do que faz uma casa legislativa, o que é o Senado da República. Nesse momento, se discute muito política, mas poucas pessoas da população sabem o que os poderes fazem.
21: O senador Hamilton Mourão, do Republicanos de São Paulo, foi em sentido contrário, preocupado com o que chamou de ideologização.
23: Quem é que vai ministrar essa aula? São aquelas docentes formados em escolas de nível superior, onde nós sabemos qual é a corrente ideológica que o domina.
21: Além de Mourão, outra senadora que fez questão de marcar sua posição e registrar voto em contrário foi Damaris Alves, do Republicanos do Distrito Federal. O texto vai à sanção presidencial.
18: E o Senado aprovou um projeto de lei complementar que proíbe o contingenciamento de recursos destinados às agências reguladoras federais. A proposta busca garantir autonomia financeira a esses órgãos responsáveis pela fiscalização de setores essenciais, como saúde, transporte, energia, telecomunicações e mineração.
20: O texto segue agora para análise da Câmara dos Deputados. Segundo o relator, senador Marcos Rogério, do PL de Rondônia, a medida evita prejuízos às atividades de controle e regulação.
24: A descontinuidade de fiscalizações, análises técnicas e processos tende a acumular passivos administrativos, atrasar decisões, ampliar litígios e exigir, posteriormente, esforços orçamentários mais elevados para recompor a capacidade operacional perdida.
18: O presidente do Senado, Davi Alcolumbre, sinalizou a possibilidade de colocar em votação na próxima semana a proposta de emenda à Constituição que concede aposentadoria especial aos agentes comunitários de saúde e aos agentes de combate às endemias. Ele lembrou que o texto já foi aprovado pela Câmara dos Deputados e recebeu apoio unânime na Comissão de Constituição e Justiça do Senado.
20: Pela proposta, os agentes terão direito à aposentadoria com idade mínima de 57 anos para mulheres e 60 anos para homens, desde que comprovem 25 anos de contribuição e de efetivo exercício na atividade profissional. Alcolumbre afirmou que é necessário garantir ao Senado a oportunidade de analisar uma reivindicação considerada importante para, segundo ele, cerca de 400 mil trabalhadores em todo o país.
25: É impossível um presidente do Senado Federal ser o único responsável por prejudicar a vida de 400 mil agentes comunitários de saúde ou de agentes de endemia. E eu não percebi no ano passado, em nenhum momento, que alguém disse que isso aqui era uma bomba muito grande fiscal no Brasil. E eu estou cansado de ser cobrado todos os dias como um homem que está desestabilizando as contas públicas brasileiras, as finanças do nosso país.
18: Uma proposta que proíbe a obrigatoriedade da vacinação contra a Covid-19 avançou no Senado.
20: A Comissão de Direitos Humanos aprovou a transformação de uma sugestão legislativa apresentada por um cidadão do Ceará em projeto de lei. A proposta agora passa a ser analisada pelo Congresso Nacional. Os detalhes com o repórter Márcio Maturana.
26: Uma sugestão que proíbe a obrigação de vacina contra a Covid-19 virou projeto de lei. A ideia foi encaminhada por um cidadão do Ceará por meio do portal Cidadania ainda durante a pandemia. O relatório favorável do senador Márcio Bittar, do PL do Acre, lido pelo senador Jaime Bagatoli, do PL de Rondônia, destacou o direito à liberdade individual.
27: Ainda que pareça ter perdido o objetivo, em razão de inexistir, no momento, imposição vigente de vacinação obrigatória, a sugestão mantém relevante mérito por buscar assegurar, de forma permanente, a inviolabilidade da liberdade individual, o direito à objeção da consciência e a proteção da integridade física do cidadão brasileiro.
26: Qualquer pessoa pode enviar uma ideia legislativa pelo portal senado.leg.br/e-cidadania.
18: E a Comissão de Relações Exteriores aprovou o acordo da Organização Mundial do Comércio que elimina tarifas de importação para aeronaves civis, motores, peças e outros componentes do setor aeronáutico.
0: A proposta busca ampliar a competitividade da indústria e fortalecer o comércio internacional na área de aviação. O texto segue agora para análise do plenário do Senado. Repórter Rodrigo Rezende.
1: Entre 2018 e 2022, o mercado de aviação civil movimentou 3,7 trilhões de dólares em todo o mundo. O acordo assinado pelo Brasil na Organização Mundial do Comércio sobre as negociações de aeronaves civis permite ao país participar ainda mais do setor, onde a Embraer já conta com destaque. O relator do acordo, senador Nelsinho Trade, do PSD de Mato Grosso do Sul, explica algumas vantagens do texto.
2: Porque o acordo sobre o comércio de aeronaves civis da OMC é um instrumento multilateral que objetiva a máxima liberalização do mercado mundial de aviação. Nesse sentido, ele assegura a eliminação de tarifas de importação para aeronaves, motores e peças, proíbe subsídios à exportação e reduz barreiras não tarifárias aos signatários.
1: O acordo, assinado em 1979 e atualizado em 2015, prevê a eliminação de tarifas para componentes de aviação como turbinas, partes de aeronaves, simuladores de voo, pontes de embarque de passageiros e produtos utilizados a bordo.
18: A Comissão de Constituição e Justiça aprovou um projeto que permite a continuidade de ações de divórcio e de dissolução de união estável mesmo após a morte de uma das partes. A proposta evita a extinção automática do processo e garante a análise de questões como partilha de bens e outros direitos discutidos em juízo.
0: Segundo a relatora, senadora Elisiane Gama, do PSD do Maranhão, a medida preserva a vontade manifestada em vida e evita prejuízos a familiares e herdeiros. O projeto está pronto para votação em plenário, com pedido de urgência.
3: O projeto de lei é importante porque acaba assegurando o direito dessa mulher ou desse homem em vida. Isso é muito importante. É o respeito, inclusive, à memória dessas pessoas.
18: E seguiu para a sanção presidencial um projeto que cria um Banco Nacional de Boas Práticas para reunir e divulgar ações, programas e políticas públicas que já apresentaram resultados positivos na prevenção e no enfrentamento da violência contra a mulher.
0: A ideia é identificar e replicar iniciativas que dão certo no combate a esse crime. Repórter Alexandre Campos.
4: O banco conterá dados como nome do programa, ação ou projeto, data de sua vigência e descrição sumária do local, perfil e número de pessoas atendidas, além de órgãos públicos envolvidos em sua implementação. Relatora do projeto na Comissão de Direitos Humanos, a senadora Roberta Accioli, do Republicanos de Roraima, lembrou que o banco, além de valorizar as iniciativas exitosas implementadas no país, vai permitir que essas experiências sejam multiplicadas.
5: Isso facilitará não apenas a consulta e o intercâmbio de informações entre os entes federados, mas também o aproveitamento desses dados pela sociedade e soluções inovadoras possíveis de gerar benefícios concretos para a formulação e o aperfeiçoamento de políticas públicas de combate à violência de gênero.
4: Dados do Atlas da Violência de 2026 indicaram que entre 2014 e 2024, 46.336 mulheres foram assassinadas no Brasil.
0: Edição de Paula Groba e trabalhos técnicos de Eliseu Caires. O Jornal do Senado fica por aqui. Acompanhe agora as notícias da Câmara dos Deputados. Boa noite.
18: Boa noite e até amanhã.
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19: Câmara garante atestado para funcionários acompanharem filhos doentes.
28: O plenário estabelece mudanças na estrutura da Advocacia Geral da União.
19: Avança projeto de lei que aumenta a punição para ameaças feitas por Pix.
29: Boa noite. Ranieri Paulino, do Republicanos, destaca iniciativas desenvolvidas na Paraíba para coibir a violência contra a mulher e combater o feminicídio. O deputado acredita que programas de conscientização e acolhimento têm fortalecido a rede de apoio às vítimas.
19: Ranieri Paulino também ressalta a atuação de órgãos públicos na defesa dos direitos das mulheres, além de medidas legislativas voltadas à responsabilização de agressores. Para ele, o enfrentamento à violência exige ações permanentes de prevenção, proteção e mudança cultural.
29: Flávio Nogueira, do PT do Piauí, é autor autor de projeto que aumenta as penalidades para quem utilizar o Pix para fazer ameaças, perseguições e intimidações. A ideia, segundo ele, é ampliar a proteção das vítimas, especialmente mulheres, alvo de violência psicológica.
7: Flávio Nogueira destaca a importância desse sistema de pagamentos como uma inovação tecnológica brasileira, mas alerta para o uso indevido da ferramenta por criminosos que utilizam o campo de descrição das transferências para praticar assédio e ameaças.
29: O projeto que aumenta a pena para ameaças feitas por Pix já foi aprovado na Comissão de Constituição e Justiça. Entenda como funciona com a repórter Paula Bittar.
8: A Comissão de Constituição e Justiça da Câmara aprovou um projeto que aumenta as penas para os crimes de ameaça, de perseguição e de violência psicológica contra a mulher quando cometidos no campo de mensagem do Pix. O Pix é um meio de pagamento eletrônico instantâneo criado pelo Banco Central, que entrou em funcionamento em 2020. O texto estabelece que no crime de ameaça, que tem pena inicial de detenção de 1 a 6 meses ou multa, a penalidade é aumentada de 1/3 até a metade se o crime é cometido por mensagem do Pix. No caso da perseguição, com pena inicial de reclusão de 6 meses a 2 anos e multa, a pena é aumentada da metade se o crime for pela mensagem do Pix. E o aumento também é de metade para crime cometido pela mensagem do Pix no caso de violência psicológica contra a mulher, que tem pena inicial de reclusão de 6 meses a 2 anos e multa se a conduta não constituir crime mais grave. O autor, deputado Flávio Nogueira, do PT do Piauí, disse que apresentou o projeto para coibir uma prática que tem sido cada vez mais comum nos crimes de violência contra mulheres. Segundo ele, em muitos casos, o valor enviado é mínimo, irrisório, e serve apenas como um veículo para que a mensagem abusiva alcance a vítima, mesmo diante de medidas protetivas, bloqueios em redes sociais ou tentativas de afastamento. A deputada Érica Cocai, do PT do Distrito Federal, também defendeu o projeto.
9: Esse instrumento Pix, que reafirma a nossa soberania, que reafirma, sem dúvida nenhuma, a democracia, que reafirma a inclusão, não pode ser um instrumento para propagar, para incentivar ou para efetivar violências contra as mulheres. Violência contra as mulheres é uma luta que é absolutamente estruturante para a construção de uma sociedade mais justa e mais igualitária.
8: O projeto que aumenta as penas nos crimes de ameaça, de perseguição e de violência psicológica contra a mulher quando cometidos no campo de mensagem do Pix ainda depende de análise pelo plenário. Da Rádio Câmara de Brasília, Paula Bittar.
10: Direitos Humanos.
7: Benedita da Silva, do PT do Rio de Janeiro, destaca a aprovação na Comissão de Direitos Humanos de projeto que reconhece a responsabilidade do Estado pela chacina de Acari. Ela lembra que 11 jovens foram sequestrados em julho de 1990, sem que os corpos tenham sido encontrados.
29: Benedita da Silva afirma que a proposta prevê pensão vitalícia aos familiares das vítimas, como reparação moral e simbólica pelo desaparecimento forçado. A legisladora acrescenta que o texto também define a data de 26 de julho como Dia Nacional das Vítimas de Desaparecimentos Forçados.
7: Justiça. A Câmara aprovou o projeto que altera a estrutura da Advocacia Geral da União. O repórter Marcelo Lascher explica as mudanças.
11: O plenário da Câmara aprovou o projeto que inclui a Procuradoria-Geral Federal e a Procuradoria-Geral do Banco Central entre os órgãos da Advocacia Geral da União, a AGU. A Procuradoria-Geral Federal é responsável por representar na Justiça as autarquias e fundações públicas federais, como o INSS, o IBAMA e as universidades. Hoje, a direção da AGU é composta pelo Advogado-Geral da União, pelas Procuradorias Gerais da União e da Fazenda Nacional, pelo Conselho Superior da AGU e pela Corregedoria Geral da Advocacia da União. O projeto aprovado e enviado pelo governo ao Congresso altera a lei orgânica da AGU para permitir que as carreiras jurídicas de procurador federal e de procurador do Banco Central também passem a integrar o órgão. O projeto foi criticado em plenário e o deputado Kim Kataguiri, do Missão de São Paulo, diz que a alteração aumenta os poderes do advogado-geral da União e pode comprometer a autonomia de outros órgãos como o Banco Central.
12: O principal argumento sendo utilizado aqui é o seguinte: todos os órgãos que já estão subordinados à Advocacia Geral da União vão continuar subordinados. Eu duvido muito que haveria e essa mobilização política em torno dessa matéria se fosse para não mudar nada. E me causa preocupação a possibilidade de diminuir a autonomia das autarquias, a autonomia das agências reguladoras, a autonomia do Banco Central e, ao mesmo tempo, dar superpoderes para que o advogado-geral da União avoque para si causas que não deveriam ser da sua competência.
11: O relator da proposta, deputado Lafayette de Andrada, do PL Mineiro, negou que a proposta ameaça a autonomia de outros órgãos, mas admitiu um erro que, na redação original, permitia que o advogado-geral da União indicasse o procurador da Fazenda Nacional e o procurador-geral do Banco Central sem ouvir o ministro da Fazenda e o presidente do Banco Central, o que foi corrigido redigido no texto final. A proposta aprovada determina que esses cargos são de indicação conjunta do advogado-geral da União com o ministro da Fazenda e o presidente do Banco Central. Para Lafayette de Andrada, o texto apenas incorpora à AGU carreiras que, na prática, já são subordinadas ao advogado-geral da União.
10: Alguns jornalistas, sem ler o projeto, publicaram algumas matérias alarmistas dizendo que esse projeto confere poderes agigantados ao advogado-geral da União, o que não é verdade. O que esse projeto traz, na verdade, é incorporando ao escopo da AGU as carreiras que hoje, na prática, já são comandadas pelo AGU, que são a Procuradoria da Fazenda Nacional e a Procuradoria do Banco Central.
11: O projeto, que inclui a Procuradoria-Geral Federal e a Procuradoria-Geral do Banco Central entre os órgãos da Advocacia Geral da União, seguiu para análise do Senado. Da Rádio Câmara de Brasília, com informações de Antônio Vital, Marcelo Larcher.
13: Trabalho.
29: Merlon Solano, do PT do Piauí, cobra do Senado o andamento da proposta de emenda à Constituição que reduz a jornada de trabalho e acaba com a escala 6x1. Ele lembra que a PEC recém-aprovada na Câmara prevê 2 dias de descanso semanal sem redução salarial.
14: Merlon Solano aponta a melhoria na qualidade de vida dos brasileiros como um dos fatores de destaque. Em sua opinião, a aprovação da matéria no Senado vai contribuir para a atualização da CLT, reduzindo o adoecimento e o número de acidentes de trabalho.
29: Já Luiz Lima, do Novo do Rio de Janeiro, celebra a retirada de urgência do projeto do governo que coloca fim à escala 6x1. Segundo ele, o executivo e lideranças do legislativo perceberam os impactos negativos da medida, como o encarecimento de serviços básicos, como as tarifas de ônibus.
14: Na avaliação de Luiz Lima, diante de um cenário de inflação, juros altos, endividamento público e alta informalidade, a matéria é irresponsável e, caso prospere, vai prejudicar profissionais que dependem de comissões e gorjetas e diminuir a competitividade internacional do Brasil.
29: Pedro Aihara, do PP de Minas Gerais, defende a derrubada de veto a projeto que estabelece regras nacionais para a idade máxima de ingresso nas polícias militares e nos corpos de bombeiros. Ele esclarece que a proposta amplia de 30 para 35 anos o limite de entrada em concursos.
14: Pedro Aihara defende que a mudança atualiza a legislação diante do aumento da expectativa de vida e das novas exigências de formação para o ingresso nas carreiras militares. O parlamentar pede apoio à análise do veto a ser apreciado em sessão do Congresso Nacional.
29: Aloysio Mendes, do Republicanos, homenageia os 190 anos da Polícia Militar do Maranhão. O deputado exalta a atuação da corporação na proteção da sociedade e na preservação da ordem pública.
14: Aloysio Mendes reconhece o trabalho de homens e mulheres que integram a instituição e cumprem papel fundamental no sistema de segurança do Maranhão. Ele diz que a corporação tem uma trajetória marcada pela dedicação ao serviço público.
13: Economia.
29: Bomgás, do PT do Rio Grande do Sul, registra a participação de membros do Ministério da Fazenda em audiência na Câmara para debater o cenário econômico do país. Segundo o deputado, foram apresentadas na reunião medidas para estimular o crescimento, ampliar o emprego e conter a inflação.
14: Bomgás também defende ações do governo para enfrentar os efeitos de crises internacionais sobre a economia brasileira. O parlamentar cita avanços na reforma tributária e a ampliação da faixa de isenção do imposto de renda como medida voltada à redução da carga tributária.
29: José Nelto, do União de Goiás, cobra a abertura de uma CPMI para apurar possíveis irregularidades envolvendo o Banco Master. O deputado afirma que a comissão é necessária para identificar responsabilidades e dar resposta à população sobre os prejuízos causados.
14: José Nelto reclama de demora na instalação da CPMI e afirma que a apuração deve alcançar eventuais agentes públicos e privados implicados nas operações financeiras. Ele sustenta que a falta de investigação aumenta a desconfiança da sociedade sobre o caso.
29: Sargento Faur, do PL do Paraná, defende a atuação de integrantes da Operação Lava Jato em processos conduzidos no Estado. O deputado contesta críticas feitas por setores da esquerda, afirmando que a Força-Tarefa teve papel relevante no enfrentamento à corrupção no país.
14: Sargento Faur diz que decisões judiciais posteriores contrárias à Lava Jato não apagam a relevância da operação. Na avaliação dele, a oposição deve rebater tentativas de desqualificar as investigações e seus desdobramentos políticos.
13: Agricultura.
29: Sérgio Turra, do PP, defende a aprovação do projeto que prevê mecanismos de securitização e renegociação das dívidas aos produtores rurais. Segundo ele, a medida é necessária para auxiliar agricultores afetados por estiagens e enchentes no Rio Grande do Sul.
14: O parlamentar rebate críticas de que a proposta representaria um desfalque nas contas públicas. De acordo com Sérgio Turra, o projeto cria condições para que os produtores reorganizem suas finanças e mantenham a atividade agropecuária sem prever o perdão das dívidas.
29: Delegado Caveira, do PL, denuncia que os ICMBio tem entrado em fazendas e confiscado gado de produtores no Pará. Ele acusa os governos federal e estadual de apoiarem abusos contra agricultores e alega que os produtores afetados já estão há mais de 50 anos na região.
15: Delegado Caveira cobra ação imediata do Ministério Público contra apreensões em Altamira e pede que o governo do Pará seja investigado por corrupção. Segundo sua análise, a administração estadual tem sido palco de clientelismo para garantir a perpetuação de determinadas famílias no poder.
16: Meio Ambiente.
29: Inácio Arruda, do PCdoB, festeja a realização, na data em que se celebra o Dia Internacional do Combate à Desertificação, de um seminário internacional para combater a degradação das terras. Ele sublinha a busca por soluções científicas para o solo do semiárido, especialmente no Ceará.
15: O evento ocorrido na Câmara, segundo Inácio Arruda, reuniu cientistas e a ONU para propor tecnologias que ajudem o pequeno produtor. O deputado esclarece que a meta é usar a pesquisa de órgãos como a Embrapa para salvar a agricultura familiar no Nordeste brasileiro.
16: Turismo.
29: Eduardo Bismarck, do PV do Ceará, comemora a realização em Fortaleza de encontro que está reunindo agentes de turismo de todo o país até o dia 20 de junho. Ele destaca que a programação inclui visita à técnica à Canoa Quebrada, no município de Aracati, para ampliar a divulgação da Rota das Falésias.
15: Eduardo Bismarck também destaca o novo voo da Azul entre Belo Horizonte e Aracati, previsto para operar a partir de outubro. O parlamentar avalia que a ligação aérea deve fortalecer o turismo no litoral leste do Ceará, contribuindo para a geração de negócios na região.
29: E o do Rocha, do MDB do Maranhão, pede apoio para projeto de sua autoria que visa incluir a temporada de praias do Rio Tocantins no calendário oficial de eventos nacionais, para fomentar o turismo e a economia local durante os meses de junho a setembro.
15: De acordo com o do Rocha, a oficialização da temporada vai atrair turistas e facilitar o financiamento de atividades culturais e de lazer. O deputado lista as cidades de Imperatriz, Ribeirãozinho, Ribamar Fiquene, Estreito e Porto Franco como principais polos turísticos maranhenses.
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16: Saúde.
29: A Câmara aprovou proposta que garante atestado para o funcionário acompanhar filhos doentes sem desconto no salário. O repórter Antônio Vital acompanhou a votação.
20: A Câmara dos Deputados aprovou o projeto que permite que pais ou responsáveis por crianças de até 12 anos se afastem do trabalho por até 14 dias por ano, sem desconto no salário, para acompanhar os filhos em caso de doença. O afastamento, porém, deverá ser justificado com atestado médico, que contém informações como diagnóstico, o registro do médico no Conselho Regional de Medicina e uma declaração expressa da necessidade de acompanhamento pelos responsáveis. O atestado servirá como justificativa para a ausência no trabalho somente se for demonstrada a incompatibilidade entre o acompanhamento do filho e o exercício da atividade, e se a assistência dos pais for indispensável e não puder ser compensada no emprego. Durante o período de licença, será assegurada a manutenção do emprego e os direitos trabalhistas. O projeto foi apresentado pelo deputado Alencar Santana, do PT de São Paulo, e o texto final foi alterado pela relatora, a deputada Denise Pessoa, do PT do Rio Grande do Sul. Ela retirou, por exemplo, a previsão de o INSS arcar com o pagamento dos empregados durante o afastamento e limitou em 14 dias por ano o período máximo de afastamento dos pais. O projeto foi criticado pela deputada Adriana Ventura, do Novo de São Paulo, que apontou prejuízo para as pequenas empresas.
21: Isso estimula absenteísmo, é uma agressão, novamente, à negociação direta entre empregadores e empregados. Mas 14 dias, a gente está falando de meio mês, onde libera. Pode faltar, leva o filho e não precisa voltar para o trabalho, não é obrigado a compensar, não é obrigado a fazer nada. Então isso é uma vergonha, é um intervencionismo, não dá para ficar jogando tudo nas costas de quem produz.
20: O autor da proposta, a deputada Alencar Santana, disse que o texto final prevê medidas para evitar abusos e fraudes.
22: A deputada Denise aperfeiçoou o texto, garantindo medidas de proteção para evitar que, se porventura uma pessoa queira abusar dessa lei, não possa estar usando desse recurso sem necessidade. A lei visa garantir a proteção e o cuidado à criança e permitir que a responsabilidade que o pai e a mãe têm do cuidado possa ser exercida de maneira plena.
20: O projeto que permite que pais ou responsáveis por crianças de até 12 anos se afastem do trabalho por até 14 dias por ano, sem desconto no salário, para acompanhar os filhos em caso de doença, seguiu para análise do Senado. Da Rádio Câmara de Brasília, Antônio Vital.
16: Desenvolvimento Regional.
1: Marcelo Nilo, do Republicanos da Bahia, classifica como ineficiente a gestão estadual em áreas essenciais como educação, saúde e segurança pública. O congressista alega que o estado apresenta índices alarmantes de violência, além de infraestrutura precária nas rodovias.
2: Marcelo Nilo acusa o executivo local de descumprir obrigações financeiras com prestadores de serviços e artistas contratados. Ele qualifica a administração do estado como a pior da história, apontando problemas também nas políticas de geração de emprego e de proteção às mulheres.
1: Rodrigo Hollenberg, do PSB, critica o governo do Distrito Federal, mencionando uma operação policial contra autoridades do primeiro e segundo escalão da gestão atual. Para ele, os episódios reforçam a suspeita de irregularidades na administração.
2: Rodrigo Hollenberg também defende a instalação de uma CPI para investigar o Banco Master e operações envolvendo o Banco BRB. Ele afirma que a apuração dos fatos é necessária para garantir transparência e esclarecer possíveis responsabilidades.
1: Vavá, do Avante de Minas Gerais, relata preocupações de moradores do Vale do Jequitinhonha sobre a prestação de serviços públicos. O deputado informa que recebeu denúncias relacionadas às condições de estradas vicinais, transporte escolar e limpeza urbana.
2: Vavá cobra atenção dos gestores públicos da região para a aplicação dos recursos municipais e para a qualidade dos serviços oferecidos. Segundo ele, o atendimento às comunidades mais vulneráveis deve ser tratado com responsabilidade e compromisso com o interesse público.
1: Doutor Flávio, do PL do Rio de Janeiro, defende a derrubada do veto presidencial ao projeto que amplia a área reconhecida como semiárido no estado. O deputado argumenta que a proposta beneficiaria produtores rurais fluminenses que enfrentam períodos frequentes de estiagem.
2: De acordo com o Dr. Flávio, o reconhecimento dessa área permite ampliar o acesso a políticas públicas voltadas ao desenvolvimento rural. Para ele, o projeto fortalece a produção agropecuária, gera renda e impulsiona a economia de mais de 20 municípios no interior do Rio de Janeiro.
1: Dr. Frederico, do PL, comemora a aprovação na Comissão de Legislação Participativa de moção de louvor à tratorada de Santa Rita de Caldas, realizada no município do Sul de Minas Gerais. Ele assinala que o evento reúne agricultura familiar, tradição religiosa e valorização das comunidades rurais.
2: Doutor Frederico também registra a presença de representantes da cidade de Coronel Xavier Chaves na Câmara. Ele destaca a produção rural, a cachaça mineira e o queijo artesanal, como expressões da cultura e da economia dos municípios da chamada região do Campo das Vertentes de Minas Gerais.
1: Termina agora o Jornal Câmara dos Deputados, produzido pela Rádio Câmara, com trabalhos técnicos de Everson Urani e apresentação de Márcio Aquirissardi e José Carlos Andrade. Uma ótima noite para você.
2: Boa noite, a Voz do Brasil volta amanhã.
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saudades desse clássico do John Bon Jovi. 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

0: da Mix, a gente recordando e matando saudades. 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

0: Valeu todo mundo que participou. 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
0: Mix 11:06. Excelente fim de noite pra você de quarta-feira, meio de semana. Tamo de volta aqui na Mix. E a partir de agora tem um mix acústico, só banquinho e violão pra gente ficar relax no fim de noite. Bora lá curtir então.
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1: Mix 11:24, Lewis Capaldi, Before You Go, aqui na programação da Mix, fechando o Mix Acústico, mas amanhã cedinho tem mais pra você.
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0: Mix meia-noite e três. Começa agora o No Break e a gente abre com Maroon 5.
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0: Feel aqui na programação da Mix, tá rolando no break, 2 horas de música direto, sem nenhum intervalo comercial. 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

São 2 horas de música direto, sem nenhum intervalo comercial, rolando pela Rede Mix. Tamo na segunda e última hora, hein? Vamos tocar pra você ainda vários sons bem legais. Dr. Dre, Snoop Dogg, Titãs, também Imagine Dragons, Jesse J, Bill B e agora tem Adele. 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

0: programação da Mix, a gente curtindo, matando saudades da programação. 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

0: Quero pedir a música do Backstreet Boys, Everybody.
1: Fala galera da Mix, que é Valdir. 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

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Mix, você tá rolando por aqui só música legal. Então continua por aí curtindo. Este é o Super Mix. 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

Super Mix. Mix, essa é a hora em que a gente dá um plus na programação. É o Super Mix trazendo muita música legal. Essa edição acabou, mas fica ligado que a qualquer momento estamos de volta.

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0: peças. 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
0: Bom dia, esse é o Mix Acústico, trazendo as versões mais suaves das músicas que você curte aqui na programação da Mix. Nada melhor do que começar o dia com um som calmo e aquela energia positiva. O dia só tá começando e nós estamos aqui pra começar ele com você. Tá no ar o Mix Acústico.
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1: É isso aí, o Mix Acústico vai chegando ao fim, mas essa vibe positiva, essas boas energias continuam. Isso aqui é só o começo de mais um dia. Fica com a gente. Esse foi o Mix Acústico.
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0: Mais música, continue por aqui. 6h24 agora.
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0: diversas gerações, começando hoje no ano de 1991, aquela clássica balada de uma banda de hard rock, e no caso aqui, uma das maiores de todos os tempos, Guns N' Roses, Don't You Cry, 7:03 agora. Bom dia e aproveite a viagem.
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1: Bom dia, Rádio Mix. Lucas de Campina Grande, na Paraíba. Toca a morena aí pra nós, Vitor Clay. Valeu.
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0: Mix agora 8h21, Alanis Morissette, Head Over Feet, pra você aqui no Pad no Zap. E a gente segue aqui atendendo os pedidos musicais de todo o Brasil. Você pode mandar a sua música à vontade aqui no 11 98340 8000. Quem que tá aqui agora, hein?
1: Bom dia, Rádio Mix. William, motorista de aplicativo, Zona Leste, Vila Ema. Toca pra gente aí, Charlie Brown. Um abraço, bom dia, Rádio Mix.
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0: Bom dia, Rádio Mix. Aqui é o Marcos Costa Pereira falando aqui de São José dos Campos. Me encontro agora de trabalho na rodovia SP-70. Toca pra nós uma do Link Park. Tamo junto.
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0: O lançamento do Sam Smith foi a música To Be Free, lançada em julho do ano passado. 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

0: Hot Chili Peppers e Scar Tissue são 11h24.
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0: Mix e o Charlie Brown Júnior, Zóio de Lula, meio-dia e 31.
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0: Atenção, amantes de cinema, essa notícia aqui é pra você, tá? O filme Shrek 5, ou seja, Shrek 5, ganhou o primeiro teaser oficial. Depois de quase 2 anos que o Shrek 5 foi anunciado, o longa finalmente teve mais detalhes revelados no trailer, mostrando Shrek e o burro.

0: 27. Você vai falar, tá longe, né? Não tá nada, vai chegar rapidinho. E pra conferir o teaser oficial de Shrek 5, você acessa aí radiomixfm.com.br.
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2: Salve, salve, galera! Eu sou o Bruno Cantarelli falando direto.

0: Copa do Mundo. Eu tô falando do centroavante da seleção inglesa, Harry Kane. O jogo da rodada, a Inglaterra venceu a Croácia por 4-2 e o Kane já marcou seus dois primeiros gols nessa atual edição da Copa do Mundo. Os candidatos já estão postos, né? Mbappé fez dois gols pela França, também o Haaland dois gols pela Noruega, agora o Kane dois gols pela Inglaterra e claro é ter Lionel Messi que fez três gols na primeira rodada pela seleção da Argentina. Por outro lado, um jogador que a gente estava acostumado, né? A ver buscando artilharias em todas as competições, parece que está mais velho e pelo menos na primeira rodada não empolgou, foi muito mal. Estou falando de Cristiano Ronaldo. Portugal acabou empatando com a seleção do Congo, estreante na Copa do Mundo, e foi uma das grandes decepções da primeira rodada da Copa. A atuação de Cristiano Ronaldo foi bem criticada, porque se diz aqui é de que após os 40 anos, o português não será o mesmo. É interessante lembrar que Cristiano Ronaldo é um monstro do futebol, campeão da Eurocopa, mas em Copas do Mundo não marcou sequer um gol na fase de mata-mata. Hoje começa a segunda rodada da fase de grupos. A gente vai trazendo tudo aqui no Som da Mix. É o Charla Podcast aqui na Mix durante a Copa do Mundo 2026 da FIFA.
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0: já estão postos, né? Mbappé fez 2 gols pela França, também o Haaland 2 gols pela Noruega, agora o Kane 2 gols pela Inglaterra e claro é ter Lionel Messi que fez 3 gols na primeira rodada pela seleção da Argentina. Por outro lado, um jogador que a gente estava acostumado, né? A ver buscando artilharias em todas as competições, parece que está mais velho e pelo menos na primeira rodada não empolgou, foi muito mal. Estou falando de Cristiano Ronaldo. Portugal acabou empatando com a seleção do Congo, estreante na Copa do Mundo, e foi uma das grandes decepções da primeira rodada da Copa. A atuação de Cristiano Ronaldo foi bem criticada, porque se diz aqui é de que após os 40 anos, o português não será o mesmo. É interessante lembrar, Cristiano Ronaldo é um monstro do futebol, campeão da Eurocopa, mas em Copas do Mundo não marcou sequer 1 gol na fase de mata-mata. Hoje começa a segunda rodada da fase de grupos e a gente vai trazendo tudo aqui no Som da Mix. É o Charla Podcast aqui na Mix durante a Copa do Mundo 2026 da FIFA.
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mundo. Eu tô falando do centroavante da seleção inglesa, Harry Kane. O jogo da rodada, a Inglaterra venceu a Croácia por 4-2 e o Kane já marcou seus dois primeiros gols nessa atual edição da Copa do Mundo. Os candidatos já estão postos, né? Mbappé fez dois gols pela França, também o Haaland, dois gols pela Noruega, agora o Kane, dois gols pela Inglaterra e, claro, o ET Lionel Messi, que fez três gols na primeira rodada pela seleção da Argentina. Por outro lado, um jogador que a gente estava acostumado, né, a ver buscando artilharias em todas as competições, parece que está mais velho e, pelo menos na primeira rodada, não empolgou. Foi muito mal. Estou falando de Cristiano Ronaldo. Portugal acabou empatando com a seleção do Congo, estreante na Copa do Mundo, e foi uma das grandes decepções da primeira rodada da Copa. A atuação de Cristiano Ronaldo foi bem criticada. O que se diz aqui é de que após os 40 anos, o português não será o mesmo. É interessante lembrar, Cristiano Ronaldo é um monstro do futebol, campeão da Eurocopa, mas em Copas do Mundo não marcou sequer um gol na

0: Copa do Mundo 2026 da FIFA.
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1: Mix agora 3h40. Marcelo Falcão e Chorão Legado encerrando aqui o Super Mix.
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2: Salve, salve, galera, eu sou o Bruno Cantarelli falando diretamente de Manhattan, Nova York, com as informações da Copa do Mundo da FIFA 2026. A rádio oficial é a Mix e ontem estreou mais um candidato a artilheiro da Copa do Mundo. Eu tô falando do centroavante da seleção inglesa, Harry Kane. O jogo da rodada, a Inglaterra venceu a Croácia por 4-2 e o Kane já marcou seus dois primeiros gols nessa atual edição da Copa do Mundo. Os candidatos já estão postos, né? Mbappé fez dois gols pela França, também o Haaland, dois gols pela Noruega, agora o Kane, dois gols pela Inglaterra e claro, é ter Lionel Messi, que fez três gols na primeira rodada pela seleção da Argentina. Por outro lado, um jogador que a gente estava acostumado, né? A ver buscando artilharias em todas as competições, parece que está mais velho e pelo menos na primeira rodada não empolgou, foi muito mal. Estou falando de Cristiano Ronaldo. Portugal acabou empatando com a seleção do Congo, estreante na Copa do Mundo, e foi uma das grandes decepções da primeira rodada da Copa. A atuação de Cristiano Ronaldo foi bem criticada, porque se diz aqui é de que após os 40 anos, o português não será o mesmo. É interessante lembrar que Cristiano Ronaldo é um monstro do futebol, campeão da Eurocopa, mas em Copas do Mundo não marcou sequer um gol na

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0: Mix agora 5:18, música número 1, com Lolly Young, Messi aqui dentro do Top Mix.
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0: E o Grammy, maior premiação da indústria da música, anunciou mudanças para a edição 2027. A primeira mudança é que, a partir do ano que vem, os artistas poderão ser indicados até 4 vezes para as categorias Melhor Artista Revelação e Melhor Álbum. A outra novidade é que o Grammy 2027 vai ter agora 5 novas categorias, que são Melhor Álbum de Música.

0: e melhor performance de música pop asiática. Vale lembrar que a próxima edição do Grammy vai acontecer no dia 7 de fevereiro de 2027, na cidade de Los Angeles, nos Estados Unidos. 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
1: Nossa! Muita gente que tem 30 e poucos não vai lembrar, não vai conhecer.
2: Que você tá falando.
1: Mas quem tem 45, 50 anos, com certeza viveu essa febre que foi nos anos 80, chamada menudo. No tempo em que as bancas de jornais ainda vendiam o jornal físico, hoje não vende mais, né? Só os domingos, olha lá, uma coisa. Então, o Brasil foi tomado pelos pôsteres, as meninas comprando o caderno com os menudos, os pôsteres com os menudos, e vieram outras depois, né? Aí veio o Tremendo.
2: É de que ano, menudo?
1: 1988, 89.
2: Fez cinco Raiz. Raiz manja de música, é hoje, hein?
1: 88, 89, estourou mesmo no Brasil ali no começo dos anos 90.
2: Cara, que demais. E sabe o que é o mais louco? Eu nasci em 87 e eu conheço essa música, ou seja, cantar, dançar.
1: Ó, a gente vai até comentar sobre isso, tá? Porque o menudo tá voltando, gente.
2: Tá voltando?
1: Depois de 50 anos, a banda vai voltar.
2: Vai voltar
1: pra fazer uma turnê. Você acredita?
2: Igual
1: então,
2: era antes?
1: Não, eu acho que não vai ter o Rob Rosa, o Roy.
2: Nossa, o Rai sabe tudo. Quem é essa galera, aliás?
1: Não, é porque fez parte, né? Eu já trabalhava em rádio, eu sou novinho.
2: Ó, mas pra quem tá chegando aqui e não entende de menudo assim como eu, apesar de eu ter escutado muito sobre menudo, uma banda que fez muita história, eram quantos integrantes? Você lembra, Raiz?
1: Acho que eram uns 5, 6.
2: Gatíssimos e gatíssimas.
1: Eram 5. Ah, naquele tempo. É que era mais roots, né? Tudo era muito roots. Não tinha redes sociais. Então, assim, você só conhecia o seu artista através dos pôsteres, das figurinhas, dos álbuns de figurinhas que tinham também naquela época, dos cantores, cantoras, dos grupos, enfim. Mas por que que a gente tá falando isso, hein?
2: A gente tá falando isso, Raiz, porque hoje é quinta-feira, não se reprima. Hoje é dia de saudade, hoje é dia de lembrança. Vamos falar de música hoje, que eu sei que a nossa galera ama demais quando a gente traz aqui histórias de músicas, músicas que marcaram época, só que hoje a gente vai um pouquinho além. A gente quer resgatar algumas bandas que a gente gostaria muito que fizesse como menudo.
1: Se reunissem!
2: Exatamente.
1: Então a gente quer saber.
2: Uou, manda áudio, manda áudio.
1: Então manda a gente quer saber. Bandas que você gostaria que se reunissem. Pensa naquela bacana que você adora, que infelizmente se separou. Enfim, esses grupos não estão mais juntos, né? Então, qual que é esse grupo, né, que você gostaria que se reunisse? Eles marcaram a sua infância, a sua juventude. Não que você seja uma pessoa... É que hoje em dia, essa pecha de velho, você é velho, isso é não velho, existe mais, né?
2: Não existe,
1: porque hoje, quem tem 50 é o novo 35.
2: Exatamente.
1: E quem tem 40 é o novo 25.
2: É então, isso, cara.
1: É isso mesmo.
2: Então hoje queremos histórias. Fala aí, ó. A gente trouxe aqui, né, menudo. É menudo ou menudos? Olha pra você ver. É bom a gente assumir, né, que a gente não é da época às vezes, porque isso quer dizer que eu não tenho a idade que vocês acham que eu tenho.
1: Você foi menudete, você ouvinte da Mix.
2: Vai. Atenção. Outras bandas, não só bandas, tá? Até artistas, duplas. Vamos abrir um pouquinho? Fala aí uma dupla, uma banda.
1: Nossa, eu tenho várias que eu gostaria que voltasse.
2: Manda pra mim lá, vai, arroba Mix Tudo na Mix, e manda também no Giza.com que a gente vai reverberar o seu áudio hoje, porque o programa a gente quer o quê? Nostalgia. E já pensou se essas bandas voltassem? Ia ser demais, né?
1: Então algumas poderiam, né? Tem uma que eu gosto muito, que a gente até vai comentar, Engenheiros do Havaí.
2: Deixa eu ver se eu acho alguma coisa aqui, ó.
1: Engenheiros do Havaí é uma banda que acabou, né? O Humberto Gessinger ainda tá na sua turnê, ele canta as músicas, ele lançou aí um trabalho.
2: Ai, Jesus amado, olha aqui.
1: Você sabe que essa música, ela é um clássico do rock dos anos 70 aqui no Brasil.
2: Nossa.
1: E aí o Engenheiros regravou e trouxe aí pra uma galera mais nova conhecer, ó.
2: Olha o eco na voz.
3: Como eu amava os Beatles e os Rolling Stones.
2: Saudade, né? Girava o mundo.
1: A Yas não conhece a carinha dela.
2: É. Quando a música é boa, todo mundo conhece, ó.
3: Não era belo, mas mesmo assim.
2: Ah, esse programa vai ser demais, Raiz. Então, queremos que você traga pra gente no áudio hoje, arroba mixudamixigiza.com. Fala aí uma banda que você gostaria que voltasse ativa, assim, na mesma pegada, né? Vai ser demais esse programa.
1: E assim, poderia até complementar. Como é que essa banda, ela marcou a sua vida?
2: Exato. Fala por que
1: merece voltar. Em algum momento, assim, né? Nossa, essa música dessa banda, por isso que eu gostaria, ela marcou minha vida assim. Ah, eu casei no som dessa banda. Ah, eu comecei a namorar. Ah, o meu primeiro beijo foi ao som dessa banda. Tanta coisa que pode rolar e que rolou, né?
2: E a gente vai reverberar tudo hoje aqui no programa. E temos um convidado, hein? Só que antes de ir pra nossa primeira música do programa de hoje, de chamar o nosso convidado, sobe o som. Vai, canta, canta, você que tá no carro agora, vai, duvido, vai. Tá bom, vou tocar a primeira de hoje.
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1: 6h13, hoje o programa tá nostálgico, inclusive essa música aqui gera uma nostalgia na gente, né, Mariah Carey, só que hoje a gente vai resgatar bandas que a gente gostaria de ver novamente. Já pensou que top?
2: Se reunindo, é claro que tem aquelas que infelizmente não dá mais, que a gente gostaria ali, que os integrantes estivessem vivos. É às vezes, eu fico imaginando, se o Renato Russo tivesse vivo ainda, cara. Pois ok, que tem ali o projeto da Legião Urbana, que é interessante, mas o Renato Russo é um cara que faz uma falta pra mim, tá? Pra mim, assim, particularmente. E se a Legião tivesse.
1: Nossa!
2: Se o Renato tivesse vivo hoje. Caramba, cara!
1: Imagina as pedradas. A gente ia ter letra
2: shows,
1: ainda.
2: Os shows, como por exemplo, Titãs se reuniu aí fazendo com todos os integrantes, menos o baixista, que inclusive o baixista, eu esqueci o nome dele, mas ele foi substituído pela filha dele.
1: Isso é muito da hora,
2: nessa,
1: né?
2: Turnê,
1: de
2: sabe?
1: Pai pra filha.
2: Cara, vê ali o Arnaldo Antunes cantando.
1: Isso é assim. Inclusive, Tribalismo. A gente já falar dessas bandas.
2: Nossa,
1: mas a gente quer
2: gente.
1: Show de áudio. Só que antes de mais nada, Raiz, sabe, hoje é quinta-feira, amanhã é sexta. O que significa? O que tem amanhã?
2: Já estamos na contagem regressiva!
1: Já vamos dar skunk, né?
2: Ah, vai, oh, viu?
1: Uma hora vai. Caramba, olha essa versão aqui, ó, vivão, ó. Imagina o show dos caras. Ah, vamos. Vai.
2: Titãs é incrível, né? E o skunk então?
1: Né?
2: Nossa,
1: bola na trave.
2: Olha.
1: Que?
2: Cara,
1: bola na área.
2: Samuel Rosa, hein? Ô, Samuel, vem aqui visitar a gente da Mix. Eu sei que você ouve a Mix. Vem visitar a gente.
1: Bom, agora eu quero saber o seguinte: amanhã a gente quer essa energia aqui, hein? Alô, alô, Ancelotti. Alô, meninos do Xala Podcast, que estão fazendo a transmissão aqui pela Mix.
2: Cara,
1: essa
2: que
1: vibe
2: transmissão.
1: Aqui amanhã, hein? Transmissão aqui. Ô!
2: E aqui, você não vai ouvir com delay. Isso quer dizer que não vai ter atraso. Você pode estar vendo aí, né, pelo YouTube, pela TV, tem atraso. Mas o som chega primeiro no rádio, com a galera do Xala Podcast. Então aqui você não vai ouvir com atraso. Você vai ouvir o gol do Brasil primeiro aqui na Mix. Então a gente já vai fazer um esquenta. Amanhã o jogo é a partir das 9h30 da noite. Às 9h a gente já vai estar com a brasa no chão.
1: Exatamente.
2: Com a galera do Xala Podcast, direto dos Estados Unidos. O Xala Podcast é o Bruno Cantarelli, mais o Betão, são pessoas incríveis. É uma nova maneira de fazer uma narração do jogo em rádio e a cara da Mix, cara.
1: Exato, porque assim, futebol é da hora, não é? Mas com essa vibe da Mix aqui, ó, é só a nossa transmissão, bebê. Vem falar a nossa língua, vem trocar ideia com a gente. E ó, o Raiz falou uma coisa muito importante, que o gol primeiro do Brasil chega na Mix. Mas o Brasil, vamos fazer gol, né? Vamos de áudio?
2: Bora!
1: Você precisa fazer gol, Brasil.
3: Boa noite, tudo bem?
1: Oi.
3: Vocês?
1: Oi.
3: Sou a Elisa aqui de Londrina. E assim, uma banda que eu nunca mais vi nada sobre, que deveria muito voltar, tive fazer muitos shows.
1: Ah.
3: Não é tão antiga, até porque eu tenho 25 anos, então não pode ser muito antiga assim. Mas é o Rapa. Amava o Rapa, amava. Eu amo até hoje, escuto muito as músicas deles. E sinto muita falta, nacional e internacional, On Direction, mas que não volta mais, né? Porque perderam um integrante pra aquela fatalidade, infelizmente. Mas são duas bandas, uma internacional e uma nacional, que eu sinto muita falta.
2: O Rapa perdeu também o integrante. Mas ó, posso falar? Eu acredito, lá no fundo do coração
1: que acredita,
2: do rock and roll,
1: Raiz? O que você acredita?
2: Que depois que o Marcelo Falcão fizer

0: no, dos engenheiros, a gente ia, eu com as minhas amigas, era muito bom.
1: Olha que legal.
2: Os engenheiros eram incríveis.
1: A gente não esquece, né? Foi o primeiro show que ela viu e é fã até hoje.
2: Pois é, cara. Mais um show de áudio.
3: Tudo bem?
2: Oi.
3: Mas...
1: E aí?
3: Giza.
2: Oi, meu amor.
3: Eu queria que voltasse pra minha vida assim, o turo-turo do Sandy Júnior. Da Sandy e do Júnior.
1: Ah.
3: Mas eu sei que não vai voltar, né? E aliás, meu turo-turo não bate espanto. Então, sei lá, viu? Um beijo pra todo mundo aí da rádio. E desse meu Brasil, não é mesmo? E que vem o Alexa.
2: Ô, Raiz, então já que Sandy Júnior não vai voltar.
1: Será que não? Não. Você acha que não vai voltar?
2: Ah, pode ser que não.
1: Eu acredito. Eu não sei. Eu acredito que Sandy Júnior ainda vai. Mas eu não tenho dúvida disso, porque são várias gerações que gostam de Sandy Júnior.
2: É verdade, né?
1: Muitas.
2: Ah, já que não, talvez volte, talvez não, e a gente não tem a música aqui, só uma palhinha aqui pra vocês, tá? Eu vou fazer, o Raiz também vai fazer.
1: Fala.
2: E esse turu, turu, turu. Aqui dentro.
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0: do Brasil. Chegou o momento de trazer ela, a nossa diva, ela que traz muitas dicas pra gente aqui no É Da Sua Conta, essa parceria do Banco PicPay com o Mix Tudo, com a Rádio Mix. E eu vou falar uma coisa pra vocês, antes de mais nada, a gente tá no clima da Copa, só que olha que coisa engraçada, eu não sou muito de futebol, mas parece que quando a Copa começa, né, essa coisa que mexe com o mundo todo, a gente começa a buscar conteúdos. O que que acontece? Você pode olhar nos streams, viu, Raiz? Tem conteúdo dos jogadores, eu já vi do Ronaldo, eu já vi do Romário, eu já vi do Ronaldinho Gaúcho, tem filme falando sobre os técnicos, né, que fizeram história. Inclusive, eu tô assistindo agora um do Pelé. Cara, parece que é só
1: esse documentário
0: que tudo
1: é incrível,
0: né?
1: Do Pelé, então, meu, maravilhoso. Meu, precisa conhecer um pouco da história do Pelé e do futebol brasileiro, porque tem muita coisa ali.
0: E então a gente vai encontrando conteúdo em todos os streamings, e aí isso vai fazendo a gente ficar cada vez mais no clima da Copa. E você, Fabi, como é que tá esse clima da Copa aí? Boa noite.
2: Boa noite, Raiz, Giza, boa noite pra Yas também. Olha, eu tô tentando entrar no clima, eu confesso, tá bom? Mas você tá falando aí das produções do streaming, tem algumas produções muito boas mesmo, né, inclusive. Sim. E eu diria até que algumas emocionaram muito mais do que o primeiro jogo do Brasil no último sábado, né? Mas foi só o primeiro jogo, né? Amanhã tem mais aí, a gente torce pela primeira vitória da seleção.
0: Tomara.
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1: Mix são 6h33, a gente curtindo o som do Justin Bieber, Boyfriend. Hoje a gente tá em clima nostálgico, só que antes da nostalgia da banda que você gostaria de resgatar pra sua vida, chamar o produtor aqui, né?
0: Música da Mix pra todo mundo da FIFA 2026, com Marcelo Falcão, Carlinhos Brown e Bruno Martini.
1: Você tá maluco? O Bruno tá aqui, ó, saiu da música e veio pra cá. Bruno, seja bem-vindo.
2: Obrigado, obrigado, galera.
3: Mais e aí, maestro?
2: Aqui na Mix, é um prazer enorme estar com vocês aqui mais uma vez.
1: Antes de mais nada, placar de amanhã, vai. Vai que é tua, Bruno.
2: Ah, tem que ser gol atrás de gol, né?
3: Não é, cara.
1: Mano, você foi genial. Gol atrás de gol. Ô, seleção, vamos honrar a música da Mix? Vamos, tá honrando?
3: Tem que ser gol atrás de gol. Vamos lá, Brasil, a gente acredita, tá?
1: Mas no Haiti a galera tá falando que vai ser gol atrás de gol.
2: Esperamos, né?
1: Agora vamos ver.
3: Eu sei, né, cara, porque você viu aí Cabo Verde, que segurou a Espanha.
1: É.
3: Né, que é o time do Vozinha lá. Que é o.
1: Tem coisas
3: que é o goleiro que fez sete defesas incríveis contra o time da Espanha, que é um dos favoritos pra levar taça também junto com a França. E Brasil, né? Brasil!
1: Se não é o Bruno Martini, o Marcelo Falcão e o Carlinhos Brown, meu amor, como é que a gente ia festejar essa Copa?
3: Exatamente.
1: Claro,
3: e não vai ficar no TBT, não, tá? Não vai ficar no TBT. Não, aliás, falando em TBT.
1: Ah, é o nosso assunto de hoje.
3: Eu tava falando aqui pro Bruno que ele é um cara que tem muita história na música e já faz tempo, tá?
1: É.
3: O Bruno, ele é produtor musical, ele toca vários instrumentos, mas ele fez uma faculdade antes. Você fez faculdade do quê, Bruno Martini?
2: Não, eu sou engenheiro civil.
1: Uma coisa não tem nada a ver com a outra.
3: Cara, o Bruno é engenheiro civil, irmão.
1: Mano,
3: sabe o que é isso?
1: Mas aí ele falou assim,
3: que legal, cara.
1: Não, trabalhar com música.
3: Exato. E aí, teve um projeto muito legal dentro desse nosso assunto hoje, que foi uma dupla muito legal. Pra mim, seria o High School Music brasileiro com duas pessoas. Que foi o College Eleven. Ali nos anos de 2010, por aí mais ou menos, depois de 2010, se eu tiver errado, você me corrija. Ele e a Maíra fizeram uma dupla chamada College Eleven, que foi legal demais. A Maíra canta muito. Um beijo pra você, Maíra.
1: Nossa,
3: caso gente, você esteja aí. Meu, ela é incrível, né, cara?
1: College Eleven.
2: Minha irmã.
1: Onde surgiu? Vai.
2: Minha irmã.
1: Conta,
2: cara, eu conheci
1: gente.
2: A Maíra, eu tinha 14 anos. Meu pai é músico também, já comentei isso, né? Do Boyu. E eu queria gravar, eu tava começando a tocar, tava estudando muito violão, guitarra, tinha uma banda na escola. E com 14, 13 anos eu queria começar a compor minhas músicas, né? E gravar e tal. E aí eu conheci a Maíra. A Maíra, ela tinha morado nos Estados Unidos, uhum. Tinha acabado de voltar pra cá, ela era jovem também. Só que ela passou muito tempo lá, então ela falava um inglês muito fluente e acabava até sendo um pouco melhor que o português na época, né? E aí a gente se encontrou e começamos a fazer música. Tipo, bateu uma química, a Maíra é minha irmã até hoje, a gente...
3: Quantos anos você tinha quando começou o College Eleven?
2: Eu tinha 15, 16.
3: Cara, 15, 16, já fazia música.
2: 15 anos.
1: Foi quanto tempo?
2: Foi até os meus 24.
1: Caramba, foi bastante, né?
3: Teve programa no Disney Channel na época, né? Fizeram um programa juntos, foi muito legal, acompanhei, foi muito legal. Esse é um TBT bacana.
1: Exato.
3: Da gente lembrar do cara que tá aqui,
1: voltaria,
3: né?
1: Com a Maíra fazer alguns shows? Porque hoje o assunto
2: é
1: esse.
2: Com certeza, inclusive é isso que eu tava até falando pro Raiz aqui no off. Eu acho que a gente deveria ter feito mais shows do que a gente fez. A gente nunca chegou de fato a fazer uma turnê nossa, por N motivos na época. Mas com certeza é uma curiosidade nossa de tipo, a gente conversa muito disso, de falar, pô, a gente tinha que voltar a fazer tal, quem sabe um dia, né?
3: Exatamente.
1: A Maíra tá na escuta, o Maíra, e aí? Vambora, vamos nessa? Primeiro lugar tem que ser na Mix,
3: gente.
1: Cara. Agora, Bruno, a gente tá falando hoje de bandas, né? Artistas que a gente gostaria de resgatar, principalmente bandas na sua expertise, assim, com música, como produtor musical, compositor também. Fala aí uma banda, duas bandas que você resgataria. Não, volta, parou a briga, vem cá, vamos fazer show. Não necessariamente briga, né?
2: Lógico. É, mas às vezes tem outros vários motivos, né, que
1: total.
2: Acaba separando a banda, mas com certeza eu não posso deixar de falar do Rapa, né, porque...
1: Já falando também, cara, você tem noção.
2: Eu acabei de fazer a música com o Falcão, né, e o Falcão pra minha geração, junto com o Charlie Brown, a gente escutava muito quando era mais jovem, né, então marcou muito a minha geração, dos meus 15, 16 anos ali, então com certeza gostaria de ver.
3: Eu acredito que o Rapa vai voltar. Deixa o Marcelo trabalhar o disco dele. Que ele tá agora, né? Ele vai sair em turnê, vai fazer show pelo Brasil todo. Mas eu acredito, eu vou fazer uma prece para, quem sabe, o Rapa voltar daqui a alguns anos, cara. Que também vai ser incrível. Mas o Marcelo tá aí, que é a voz principal, né? E tá aí nesse trabalho bacana demais, né?
2: É, e, cara, trabalhar com o Marcelo foi incrível. Eu sou fãzaço dele, falei pra ele. É, escutei muito na minha adolescência, quando eu, né, tava na escola, saindo, via muito... Muita voz dele, as letras das músicas sempre me marcaram muito. Então, foi um prazer, inclusive, fazer a música da Copa junto com o Falcão.
3: E é um cara acessível, né, cara?
1: Artilheiro.
2: Ah, ele é muito legal. Muito
3: legal. E o Carlinhos Brau também é um cara muito acessível, né, cara? O Brau é de 10. Tá aí, ó, o Brau. Cara, ele fez um projeto incrível com a Marisa Monte e com o Arnaldo Antunes, chamado Tribalistas.
1: É. Pois é, cara, eles Tribalistas fez...
2: também.
1: Cara, então, fala mais aí, Bruno, além de Tribalistas. Eu até separei uma música aqui de Tribalistas, porque você sabe que o rádio, né, tem gente entrando, tem gente saindo, tem novas gerações. Deixa eu apresentar pra nova geração esse som aqui, ó. Cadê? Não tem o som. Existe uma música, mas não tem o som. Mas beleza, velha infância, né? Aquela Você é Assim, o Sol.
3: E Já Sei Namorar.
1: Já Sei Namorar. Enfim, muitas músicas fizeram sucesso com grandes nomes à frente do Tribalistas, né?
2: Com certeza. Inclusive, eu fiz uma versão do Tribalistas, do Velha Infância, que você
1: fez?
2: Falou, há um tempão atrás. E assim, eu, como DJ, eu acabo recebendo muitos pedidos de remixar músicas, né? De fazer versões, atualizar, tal.
3: Você tá fazendo algum? Pode contar?
1: Ah, ô Bruno.
3: Ah, que você calma. Soltou, a gente precisa catar.
1: A gente
3: catar,
1: vai pro intervalo,
3: né?
1: Ele vai pensar e ele volta pra contar. Peraí.
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0: Falando em bandas que a gente gostaria que voltasse, a gente tá aqui com o produtor musical, o compositor também, o Bruno Martini. E aí, o Raiz fez uma pergunta pra ele, se ele tá produzindo alguma música, trazendo uma nova roupagem, uma nova vibe.
2: A gente aí, quer Bruno, spoiler.
0: Ele deu uma risada e falou assim, claro que sim. Não, ele não falou nada, na verdade, mas a risada dele entregou bastante. Mas, Bruno, hoje a gente tá resgatando aqui, né, na memória das pessoas, algumas bandas que a gente tem saudade. Muita gente aqui, e eu quero que você vá reagindo. Ira.
3: Ah, com certeza.
0: Tijuana.
3: Cara, os meninos são muito legais, eu conheci eles, inclusive trabalhei com um deles, que é o Fernando Bahia.
2: Fernando Bahia, é. Gente boníssimo. É. O cara do Carrom.
3: É.
0: É. Raimundos, né? No caso, com também, o Rodolfo, né?
3: Também ia ser legal.
0: Seria legal.
3: Com certeza.
0: Agora me fala se você, Bruno Martini, que sempre traz, né, uma nova cara pras músicas, faria uma versão, por exemplo, tá? Tô falando se você faria, não que você vai fazer.
3: Tá. De,
0: step by dessa, step, por exemplo, Step by Step, que pediram aqui.
2: Ah, cara.
0: Vamos explodir a cabeça do Bruno.
2: New Kids on the Block.
3: Olha lá.
0: Falaram aqui, mano.
2: New Kids on the Block seria incrível. Eles voltaram um tempo, mas eles pois não é. Cantam essas
0: mas
2: músicas
0: você faria
2: assim,
0: ou não
2: né?
0: Faria?
3: Faria com o maior prazer. Faria com o maior prazer. É o que eu tava falando aqui pro Raiz. Falei, cara, pro meu show, quando eu saio pra tocar, eu acabo fazendo muitas versões dessas músicas, mas eu deixo exclusiva pra quem vai no meu show, porque aí eu consigo apresentar algo diferente pras pessoas. E às vezes apresentar uma música que é, às vezes acontece da pessoa ouvir o pai escutando e aí não sabe direito o que é, mas chega aí eu toco uma versão nova e fala,
0: mãe,
3: eu lembro disso de alguma forma, sabe? Uma memória afetiva daquela coisa.
2: E rola isso, o contrário também.
0: É.
2: Porque tem pessoas que não conhecem, foram no show do Bruno, em algum show pelo Brasil ou pelo mundo, principalmente no Brasil, ouviram a música. Falaram, nossa, que música legal. E aí, de repente, o pai e a mãe falam, nossa, essa banda é tal. Nossa, pai, mas você conhece?
0: É claro. Essa daqui, Bruno. Faria?
3: Claro.
0: Halley. Cara. E é muito doido, né? Porque a sua cabeça, ela deve explodir, né? O que eu faria com essa música? Porque uma das coisas que eu nunca vou esquecer foi o dia que você veio aqui, junto com o seu pai, né? Com os meninos da Boyu. E falou do cuidado que você teve pra fazer a versão de Please Don't Go, pra ela também não perder a essência dela, não foi isso?
3: Pois é, é que assim, existem músicas e músicas, né? Às vezes, eu até como DJ e também como eu sou compositor e produtor musical, eu procuro respeitar muito a obra, né, dos artistas. Inclusive dei uma palestra ontem numa escola falando disso, falando, cara, a gente, eu sei que hoje o mundo é muito de internet, essas coisas, todo mundo acaba pegando, quer lançar, quer soltar e tal, mas por trás dessas músicas, inclusive um Van Halen que você tá tocando, ou esses artistas.
0: Ou essa aqui, né, que você produziu, né? Pra complementar.
3: Exatamente,
0: o que você tá
3: falando. Exatamente, do Boyu. Teve uma pessoa que sentou, compôs, né? Perdeu um tempo gravando e tal. Então, quando a gente faz uma versão de algo assim, eu procuro sempre respeitar muito a obra do artista, né?
0: Ó, o Bruno fez a versão aqui, ó.
2: Cara, essa voz é incrível.
0: Elementos, Bruno, pra gente que é leigo no assunto, assim, que você colocou nessa música, por exemplo. Cara, pra saber o que passa na cabeça de um produtor, assim.
3: É, eu tentei fazer muito próximo da original, respeitando muito o que já foi feito, mas atualizando basicamente o som da bateria, por exemplo, agora, o som do baixo, o som dos instrumentos, de ficar um pouco mais atual, né?
0: E deixou,
2: então, hein? Você acha que pode rolar outras músicas do WU? Por quê, gente? WU foi um projeto, foi uma banda, né? A gente pode falar de banda muito importante nos anos 90. Eu lembro, eu toquei muito. Who's Fooling Who, Part Time Lover.
0: Boa, né?
2: São músicas incríveis. E aí, rola de trazer de repente mais músicas assim do WU com uma nova roupagem? É claro que tendo a raiz ali, né, do que foi sucesso nos anos 90.
3: Puta, rola muito. Eu sempre converso muito com o William disso. O William, tive a oportunidade de crescer perto, né? Então a gente é bem amigo. Eu tenho ele como um tio pra mim. E a gente conversa muito disso. Inclusive, procuramos até fazer muitas coisas novas juntos também. eu tô pra lançar um álbum ano que vem e uma das faixas vai ser com ele, mas é uma música nova que a gente tá fazendo junto.
0: Olha,
3: mas
0: que
3: com certeza, regravar, não só essas músicas, mas eu adoro Looking at My Girl.
2: Look at My Girl, cara.
3: Gisele, Minha Avó.
0: Ó, oh, gente, vocês precisam acompanhar o trabalho do Bruno.
2: Cara.
0: Ó, tem áudio aqui, vamos saber da nossa audiência o que eles gostariam de resgatar também. Manda aí, vai. Bora.
1: Boa noite, aqui é o Thiago de Ponta Grossa, no Paraná. Ah, boa noite, Giza.
0: Boa noite, meu amor.
1: Nós estávamos sentindo falta de você, que bom que você voltou.
0: Voltei.
1: Boa noite, Raiz.
2: E aí?
1: Agora o mix tá com um problema, né?
0: O
1: vai
0: quê?
1: Ter que fazer o mix tudo com três pessoas.
2: Não,
1: Giza,
2: cara.
1: Raiz e Caco Grandino. Sempre. A gente acostumou com o Raiz aí também.
0: Vambora. Top.
1: É, com relação às bandas que não retornam mais, eu gostaria muito de ver o Raimundos aqui do Brasil. Né, é uma banda que eu gosto muito ali com a formação original, né, com o Rodox. Eu sei que o Rodox saiu por uma boa causa da banda, mas é uma banda que me faz muita falta, que eu sinto bastante falta. Internacional, a banda que eu simplesmente mais adoro no mundo, que é Cranberries. Perdeu recentemente aí, né, um membro, mas é uma banda que eu gostaria muito, muito, muito de ouvir novamente. Abraço a todos aí.
2: Ah, nossa, o Cranberries, infelizmente, né? A Dolores deve estar cantando lá no céu. É,
0: mas,
2: é incrível.
0: Não tem como, né? A mais pedida.
2: Cara, o Rodolfo.
0: É o Rodolfo.
2: Isso foi lá nos anos 90 e eles tiveram um produtor muito bacana.
0: Você é fã? Fala aí, Bruno, desse rock, dessa pegada de Raimundos, que foi uma banda revolucionária, né?
2: Qual que era o nome do produtor do Raimundos, cara, que foi o cara que trouxe o som deles lá nos anos 90, esqueci, que infelizmente já se foi, mas o Raimundos é uma banda muito bacana.
0: É, tem muita.
2: Uma banda dos anos 90 ou dos anos 2000 que fez parte da sua vida além do Rapa, Bruno,
0: boa.
2: Que você gostaria que voltasse. Pode ser internacional também.
0: É verdade, vai.
3: Ah, que me marcou muito... Nacionalmente, eu diria Charlie Brown.
0: Ah, né? Charlie Brown, não tem como, né?
3: Falar.
0: Não tem como não falar, verdade.
3: Que a minha geração 15, 16 da minha adolescência escutamos muito. Mas internacionalmente, deixa eu pensar um pouco.
0: Ah, tem tanta coisa
3: boa. Tem muita coisa. Não é legal, por exemplo, o Linkin Park que voltou.
2: E, cara, a gente aqui comentou, né? Eles foram muito espertos. Por quê? Quando você substitui uma pessoa muito importante, que foi o Chester Bennington.
3: Sim.
2: E aí, se viesse um outro cara, com certeza ia ter aquela comparação e a pessoa ia sofrer demais. E eles trouxeram uma mina que é incrível, né, a Emily?
3: É, eu fiquei impressionado com ela cantando.
2: Canta
3: também.
2: Muito, não é?
3: E surpreendeu muito, assim, foi muito legal, né, a volta. Porque trouxe uma coisa diferente, né?
2: E com a essência, né?
3: É muito difícil você... Imagine, você vai outro
0: escolher,
3: cantor,
0: né?
3: Você vai substituir o Chester, você vai cantar, como é que você vai fazer, né?
0: É, por exemplo, a gente tá falando aqui de Raimundos, é difícil, cara, porque traz ali uma identidade. Agora, uma curiosidade minha, eu tenho certeza dos seus fãs também, Bruno, falando em voz, né? A gente tá falando aqui do vocalista ou da vocalista, como é que você escolhe as vozes para suas músicas? Inclusive, a que a gente vai tocar agora, daqui a pouquinho.
3: Cara, depende muito do artista e muito, tipo, eu sou um cara muito, como falei, eu respeito muito a obra, respeito muito o artista no contexto geral. Eu acho que depende da música muito, né?
0: É.
3: E do estilo do artista. Até você vê, a gente fez a música da Copa, a hora que o Falcão canta tem um pouco do reggae, a hora que o Brown entra tem uma percussão ali, que traz o artista um pouco também pro mundo dele, né?
0: É.
3: Ali que ele tá acostumado. Então isso ajuda muito a escolher. Tipo essa música nova que a gente tá falando agora.
0: Belong.
3: É uma artista que ela fez muito sucesso agora com outra música. Eu gosto muito do som dela, uma música um pouco mais indie, alternativa, e o som e a voz dela pra esse tipo de música encaixa perfeitamente, sabe?
0: Como que você escolheu? Como você descobriu? Já tava ali já nos seus contatos?
3: É, a gente se conheceu através de um trabalho dela. Ela fez um trabalho com outro DJ, que a música estourou globalmente.
0: Uhum.
3: E aí eu já conhecia, eu falei, pô, tem uma música aqui e tal. Aí chegou pra mim, como ela é compositora, ela me enviou uma música, ela me mandou essa música, ela compôs essa música, violão e voz. Falou, meu, o que você acha? Ele me mandou, aí eu ouvi, eu falei, puta, adorei, deixa eu produzir. Aí eu produzi ela.
2: Cara, que legal, de repente você... Cara, é assim, precisa tentar.
0: Tem que tentar, é.
2: Precisa tentar, chegar e mandar aqui pra um baita produtor, né? E falar, será que vai cair nas graças dele? Você ouviu e já gostou assim de primeira e falou, cara, quero produzir.
3: Sim, tem músicas e músicas, né? Recebo bastante coisa, assim, mas eu sempre procuro fazer algo que realmente... Eu me identifique, sabe? Porque existem momentos que eu, se eu não sentir que é pra mim, ou se não me arrepiar, eu prefiro não mexer, sabe?
0: Já arrepiou?
3: Ah, essa música
0: é pra arrepiar o Brasil agora.
3: Então, bora.
0: Eu quero
3: bora.
0: Que você anuncie, sabe por quê? Porque eu quero saber mais dela, mas mais do que a gente ouvir sobre algo, a gente precisa sentir. Então vamos sentir? E aí você vai trazer pra gente o restante dessa história. Fechou. Vamos, Brasil! Bruno, vai! Vai que é tua, Bruno!
3: Então vai, galera! Essa aqui é minha música nova, Bruno Martini, Belong, aqui na Mix.
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1: E aí, curtiram? Arrepiaram? Belong.
2: Cara, que vibe.
1: Pedrada, vibe, e traz aquela memória afetiva de outros hits que Bruno já colocou a mão, né, não, Bruno?
3: Pois é.
1: A gente tava falando aqui, gente, na live, pra quem não acompanha a gente no youtube.com/mixtudonamix, sobre esse som aqui, produzido também pelo Bruno Martini. Todo mundo conhece.
2: E a gente ficou impressionado porque já faz 10 anos que esse som que você vai tocar agora, ele foi lançado.
1: Meu Deus, peraí, deixa eu achar. Vou achar
2: isso. Acha aí.
1: Tem o quê? Tem.
2: Isso, tem.
1: Tem quanto tempo que essa música foi lançada? Vamos fazer um suspense, vai.
2: 10 anos.
1: 10 anos que essa música foi lançada, mas engraçado, parece que foi ontem.
2: Cara, boa, né? Você ouve a música, é o que eu tava falando agora pro Bruno. Você ouve e ela é contemporânea. Não parece que já tem 10 anos, irmão?
3: Pois é.
2: Como
3: pois
2: assim?
1: É. Agora conta pra galera. O que vocês estão comemorando, você, Zib e Alok?
3: É, esse ano, uma curiosidade aí pra contar pra galera que aconteceu com a gente foi que essa música é uma música 100% só de brasileiros, né? Na época todo mundo falava pra gente, música eletrônica em inglês feita pro brasileiro nunca vai dar certo, que não sei o quê, não sei o quê.
2: Chupa!
3: É,
1: aí eu senta lá, Cláudia.
3: 10 anos depois a gente vai ser, acho que é a primeira música 100% de brasileiros que vai bater 1 bilhão de plays.
1: Caramba, cara, olha que da hora. E eu falei aqui hoje, né, agora há pouco antes da gente voltar pro ar, 2 bilhões de players, certo?
3: A primeira música bilionária feita 100% por brasileiros.
1: Bilhão. Pois é, 1 bilhão de plays no caso, né? Reais, porque todo mundo conhece a música, porque
2: exato.
1: Tem muita música por aí que tá, né, com muitos números elevadíssimos que ninguém nunca ouviu.
2: E assim, não é uma música que é super popular, é uma vibe que veio diferente, é uma música eletrônica com um vocal em inglês.
1: Caramba, e foi o Ziba também maravilhoso, a Loki também. Bruno, parabéns, viu, pra vocês.
3: Obrigado.
1: Vai mais, você sabe, né? É. Daqui 10 anos você volta aqui, você vai falar, meu, você não sabe, Giza, aquela música reuninal.
2: Que você lançou, Giza, lembra?
3: Eu recebo vídeo até hoje de galera viajando, me manda um vídeo lá na Noruega, nos Estados Unidos, no México, mandando, fala, meu, tá tocando a música aqui no restaurante e tal, não sei
1: isso
3: o quê.
1: Isso é incrível, né? Agora, Bruno, você tava falando aqui, né, de Belong. Essa música que a gente tocou agora, incrível, inclusive. Qual é o nome da vocalista?
3: Julia Church,
1: né? Maravilhosa também, que trouxe essa energia também pra música. E a partir de hoje ela tá na programação da Mix. Então, galera, podem pedir. Peçam bastante no Pede no Zap, né, não, Bruno?
3: Bora. É, o legal, já que a gente tá falando de TBT também, é que eu, nessa faixa do Belong, eu resgatei um pouco dessa vibe também do Riminaldo, Never Let Me Go, Sun Goes Down, que são músicas que eu produzi 10 anos atrás e trouxe um pouco de volta até essa coisa do TBT. Eu senti que eu queria fazer um som parecido com o que eu já tinha feito. Falei, vamos tentar encaixar alguma coisa. Conheci a Júlia e aí surgiu o
2: Belong. Hitou, arrepiou, né?
1: Arrepiou. Olha, de onde veio o Belong? Vem mais?
3: Com certeza, tô preparando um álbum inteiro pro ano que vem.
1: Boa.
3: Vai ser bem legal, assim, tô bem empolgado, tem bastante participação legal.
1: Quais?
2: Você pode contar aqui.
1: Quando?
2: A gente quer saber,
1: um pouco,
2: né?
1: Espera um pouco. Atrações nacionais ou internacionais? Alguma vai surpreender a gente?
3: Acho que sim.
2: Bruno, e turnês por esse mundo afora? Porque você é um cara que toca no mundo inteiro. Tem turnês, assim, da sua parte de DJ e de produtor que vai rolar, que você vai viajar por aí? Como é que tá a sua agenda?
3: Eu vou agora pra um festival no Chile que chama Creamfields, que é um festival bem legal lá. Aqui no Brasil eu tenho feito bastante shows, inclusive tenho feito bastante shows em rodeio, sabia?
2: Que bacana, né,
1: tem
2: cara?
1: Tem a vibe, Bruno. Sempre tem os shows, assim, não necessariamente música sertaneja, né?
3: Pois é, eu achei legal porque, também pra gente que é da música eletrônica, eu acho importante, né, a gente também espalhar um pouco do nosso som.
1: O eletrônico tá aí, mano.
3: Galera,
1: o eletrônico combina com tudo, inclusive com festa junina. Alô, São João. Tá? Só tô dizendo. Bruno Martins. Só jogando. Mas e quem sabe, né? Eu acho que o eletrônico, ele traz uma energia de união, de força, né? De tipo, esquece tudo, vamos viver isso agora, né? Então combina com tudo.
2: E assim, a gente tem que ouvir mais de um tipo de música. Não dá pra ouvir uma música 4, 5, 6 horas. E é por isso que essas festas, principalmente os rodeios no Brasil inteiro, fazem tanto sucesso.
1: É muito
2: Porque tem os artistas, tem os produtores DJs, tem outros tipos de música. música e reúne todo mundo.
3: É verdade.
2: É uma vibe e é uma festa brasileira.
1: É demais, né, galera? Ó, então você aí, ó, que faz festa, tá bom? Presta atenção, hein, Bruno Martini. Bruno, pra gente acompanhar você nas redes sociais, seus próximos passos, inclusive volta aqui na Mix pra lançar o seu álbum, as suas músicas, que vai ser muito da hora apresentar isso pro Brasil. Mas, galera, sigam o Bruno.
3: Bora, é Bruno Martini, meu Instagram. E vambora, escutem bastante a música da Copa que a gente fez aqui também, hein?
1: E Belong também,
3: e
1: Belong, né?
3: Agora tá aqui. E Belong. E amanhã é gol atrás de gol, Raiz.
2: Gol atrás de gol! Ó. Amanhã 2-1. Não, 3-1.
1: 3-1
2: Brasil.
1: Eu acho que
2: 3-1 Brasil.
1: O Brasil tem que recuperar o que ele não fez no outro, tá?
2: Entra, Hendrick. Entra, Hendrick.
1: 7-1, Brasil. Pelo amor de Deus. Lava aí, vai. Lava a tua alma. Né? Mostra tua força, Brasil. Então é isso, galera. Lembrando que amanhã, no Jogo do Brasil, tem transmissão aqui pela Rede Mix de rádio com os meninos do Xala Podcast, vai ser demais. Aquecimento!
2: A partir das 9 da noite, chega aqui na Mix, porque a galera do Xala já vai começar a transmitir direto dos Estados Unidos.
1: Se você
2: o jogo
1: quer
2: vai ser às 9:30.
1: Exato, se você quer gol do Brasil, é só na Mix, viu? Às vezes nos outros lugares aí que vocês vão estar acompanhando, não vai ter gol do Brasil, não sei.
2: Cara, e é verdade, eu vi isso acontecer, né? Eu vi acontecer, tava lá, tal, mas e o gol já tinha saído?
1: O gol já saiu na Mix. Sai
2: aqui não vai ter delay, tá?
1: Exatamente, meu Brasil. Então um beijo. Amanhã a gente tá aqui pra fazer esse esquenta também na sexta-feira com o Mix Tudo. Bruno, muito obrigado mais uma vez, tá?
2: Obrigado, querido.
3: Obrigado a vocês.
2: Bom te receber.
3: Não, é um prazer estar aqui. Toda vez que eu tenho um convite, que tem alguma coisa nova, eu faço questão de mandar pra vocês. Bem, que me sinto em casa aqui, não, já.
1: Boa. Tá em casa. E é isso, galera. Bora prestigiar também o Bruno Martini, Belong, também tá nas plataformas digitais. E mais melhor que isso, tá aqui na Mix. Então é só pedir no WhatsApp também. Já o Raiz entra 8 da noite com o Pede no Zap, manda aí a sua mensagem que o Raiz vai tocar aí pra você. Vamos nessa?
2: Qual que é o seu arroba, Kelly?
1: Arroba giza.on e o seu?
2: Arroba Roberto Raiz, Raiz H-I-S. E o nosso?
1: Arroba Mix Tudo na Mix. 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Até amanhã.
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marcou tua vida também. Aliás, que música que você adora, que marca a sua vida, que você fica cantando direto? Pode ser uma música nova também, ou então aquela que lá faz tempo que você não curte. Deixa eu te falar que daqui a pouquinho, às 8 da noite, vai começar o Pede no Zap. Então, já que você tá com o celular na mão, pois você não desgruda aí do bichinho, manda uma mensagem de voz pro 11 983 408 mil. Nessa mensagem de voz, fala o teu nome, de onde você tá ouvindo a mix e esse som bacana pra gente rolar. Bora ganhar a noite de quinta-feira, gente linda. E aproveitando que você vai estar também no Zap da Mix, você fica no Instagram, fica nas redes sociais, fica vendo as coisas, né, na internet, aí aparecem aquelas lojas lá, cheias de roupa, a gente fica vendo as roupas, parou. 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

0: 8 aqui na Mix. Só boas notícias. 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
0: Ó, se você curte música, presta atenção. Sam Smith anunciou o lançamento de um novo single. A faixa vai se chamar My Guy e foi descrita pelo Sam Smith como uma música que ele esperou a vida inteira pra cantar. Imaginem o que vem por aí. E que foi escrita pra fazer com que você, fã, sinta muito amor. My Guy é a primeira música inédita do Sam Smith desde To Be Free, foi lançada em julho do ano passado. Será que esse é o começo de uma nova era pro Sam Smith? E esse single, My Guy, será lançado no dia 24 de junho. 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
0: Sim, programa feito pelo melhor ouvinte de rádio desse país, que é ouvinte da Mix, não tem pra ninguém. Bora? Fazer bonito é o teu show agora. Tá com o celular na mão? Já manda aquele áudio. Todo dia você manda um pelo zap, né? Então abuse desse microfoninho aí e nessa mensagem de voz pro 11 983 408 mil. Manda o teu nome, de onde você tá ouvindo a Mix e esse som pra gente curtir, pronto.
2: Meu nome é Priscile, moro em Santa Rosa, Niterói. Quero ouvir Swam do BTS e dedicar pra mim mesma.
0: Gosto assim, se ame, é isso aí.
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0: pode fazer como Sérgio de Cotia, gente boa demais. Laura Silveira, de Biriti, BH. O Carlos de Juiz de Fora, nosso ouvinte assíduo. E tu, da onde? Vamos ouvir o quê? Me conta.
1: Fala, galera da Mix, beleza? Aqui é o André, Santo André, motorista de aplicativo. E eu queria ouvir a música Somedi, do Nickelback. Valeu.
0: Valeu, sempre conosco. Vocês não falham nunca, motoristas e as motoristas por aplicativo do Brasil. 5 estrelas pra vocês. Obrigado.

0: Alexa, Alexa, tocar Rádio Mix. Pediu essa sonzeira. One Republic, Apologize, parabéns.
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0: Só gente boa chegando por aqui. O zap da Mix é o Apologize, parabéns.
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0: Só gente boa chegando por aqui. O zap da Mix é o 11 98340.

0: noite, eu sou o Pedro e eu estou ouvindo a Mix aqui em Atibaia e toca para mim New Rules da Dua Lipa, por favor. Um abraço.
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1: Mix, agora são 8h25. Jorge Luiz de Itaquera, Zona Leste de São Paulo, deve estar vibrando, cantou alto e ouviu bem alto também. A gente curtiu porque ele pediu o Sublime Santeria. Agora só falta você fazer que nem o Jorge. Manda aqui uma mensagem de voz pedindo o teu som. O zap da Mix é o 119.

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0: Faz o check-in aqui no 11 983 408 1000. Mensagem de voz, abusa aí desse microfoninho do WhatsApp, faz assim, ó.
2: Boa noite, galera da Mix. Boa. Aqui quem fala é o Wagner de Mococa. Toca um Charlie Brown pra gente, tá ok? 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

0: Sexta-feira, quintou, hein, gente? Quintou. Deixa eu te falar que amanhã, sexta-feira, teremos a transmissão da Mix para o jogo do Brasil e Haiti a partir das 9 da noite. O Esquenta já vai começar um pouco antes com a galera do Charla Podcast. Então já sabe, o gol do Brasil você vai ouvir primeiro aqui, porque não vai ter atraso. É, não é pela TV, não é pelo YouTube, não. Você vai ouvir pelas ondas da Mix para todo o Brasil. Então amanhã já sabe, né? Aliás, já participou do bolão? Opa!
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0: Quem faz o show aqui é você, de segunda a sexta, a partir das 8 da noite. Manda uma mensagem de voz pro 11 98340 8000. Tu faz bonito, né? Então, Marcelo é motorista por aplicativo, tá em Arapiraca, em Alagoas. Motoristas e as motoristas e os taxistas também. Obrigado pela

0: Alex, manda aí Try the Pink e oferece pra minha esposa Karine, do Rio Grande do Sul, que tá grávida, e dizer que eu amo muito ela.
1: Bora ouvir, família. 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
1: Mix, faltam 9 minutos para as 9 da noite. The Weeknd fez o show, Can You Feel My Face? Quem faz o show aqui é você, de segunda a sexta, né? A partir das 8 da noite, já sabe. 11 98340 8000. Agora não esquece mais o zap da Mix. Manda uma mensagem de voz, não esqueça de falar quem é você, de onde você tá ouvindo o melhor mix do Brasil. E esse som, a gente precisa ouvir pra todo mundo ficar feliz, manda ver.
2: Que rádio mix. Oi? Aqui é a Ellen de Arapiraca. E eu gostaria de escutar uma música do Guns N' Roses, November Rain. Obrigada.
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1: Mix, falta um minuto para as 9 da noite, fazendo check-out no programa o Ed Sheeran. Amanhã, nessa hora, a gente já vai estar no esquenta para a transmissão que a Mix vai fazer de Brasil e Haiti a partir das 9:30 da noite. Claro que o esquenta vai começar antes, então você já sabe. Você vai ouvir primeiro o gol do Brasil aqui na Mix, é pelo rádio.

0: Está no ar a Voz do Brasil. As notícias do governo federal que movimentaram o país no dia de hoje.
1: Olá, boa noite.
2: Boa noite para você que nos acompanha em todo o país.
1: Quinta-feira, 18 de junho de 2026.
2: Vamos ao destaque do dia: saúde em casa.
1: Governo do Brasil lança programa de atenção domiciliar à pessoa idosa, o PAD Brasil.
2: Equipes vão atuar junto com os profissionais de saúde da família para atender em casa os idosos e diminuir a necessidade de hospitalizações.
1: E mais 21 cidades pequenas vão receber o programa Melhor em Casa, que leva atendimento contínuo do SUS no domicílio. Pablo Mundim.
3: O atendimento é destinado principalmente a pacientes que receberam alta hospitalar, mas ainda precisam de acompanhamento intensivo para recuperar movimentos, autonomia e independência.
2: E ainda direitos de crianças e adolescentes.
1: Combate ao trabalho infantil teve mais de 10 ações de fiscalização em 2025 e retirou mais de 4.300 crianças de condições laborais inapropriadas.
2: Por outro lado, o trabalho legal para jovens aprendizes cresceu e chegou a 726 mil contratos ativos.
1: E nós vamos falar também de combate às casas ilegais de apostas.
2: Operação Conto da Sorte mira em esquema de bets irregulares e pode ter movimentado 50 bilhões de reais em 3 estados. Nazi Brum.
4: Segundo as investigações, além de movimentação financeira incompatível com rendimentos declarados, existem indícios de lavagem de dinheiro e sonegação fiscal.
1: Hoje na apresentação da Voz do Brasil, Mariana Jungmann e Luciano Seixas.
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1: A Receita Federal coordena uma operação para investigar empresas que atuavam de forma ilegal no mercado de apostas, as chamadas bets.
2: A suspeita é que o grupo movimentou cerca de 50 bilhões de reais em esquemas de fraudes em 3 estados.
1: Entre os crimes apurados estão sonegação e lavagem de dinheiro.
4: A Operação Conto da Sorte foi realizada nos estados de Pernambuco, Ceará e São Paulo. E nesse primeiro momento, foca na obtenção de documentos e provas. Para isso, foram cumpridos 14 mandados de busca e apreensão. A investigação começou após a Secretaria de Prêmios e Apostas do Ministério da Fazenda fazer uma análise técnica numa autarquia criada pela Prefeitura de Bodó, no Rio Grande do Norte, que autorizava o funcionamento de empresas de apostas. A autarquia foi fechada por determinação do Supremo Tribunal Federal, mas as bets ilegais continuaram atuando. De acordo com o ministro da Fazenda, Dario Durigan, a movimentação ilegal pode chegar a 50 bilhões de reais.
5: A gente identificou um grupo de 37 empresas que atuavam no ramo das bets ilegais. Houve uma movimentação, a princípio, de 50 bilhões de reais. Essa é uma das várias operações que serão feitas para combater bet ilegal, rigor total, tolerância zero, melhor dizendo, com as bets ilegais.
4: Segundo as investigações, além de movimentação financeira incompatível com rendimentos declarados, existem indícios de lavagem de dinheiro e sonegação fiscal. Na ação, os agentes estão apreendendo documentos, celulares, computadores, dinheiro em espécie e passaportes dos envolvidos. A operação envolve 9 auditores fiscais, 6 promotores de justiça, 10 servidores da Receita Federal, além de 28 policiais civis e militares. Reportagem Nazi Brum.
2: Para garantir a vida de meninas e mulheres, o governo do Brasil tem implementado diversas ações integradas de prevenção, fortalecimento das redes de proteção e punição dos agressores.
1: E os resultados começam a aparecer. Os meses de abril e maio apresentaram redução de feminicídios no Brasil.
6: O número de feminicídios no país caiu nos meses de abril e maio deste ano, quando comparado ao mesmo período de 2020.